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5: 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Esse é o Oeste Show da Noite, a sua atração semanal de segunda a sexta-feira, das 20 até as 23 horas, com bastante música boa e a interação do amigo ouvinte. Entre elas, a Márcia de Lima de São Miguel do Oeste, que está pedindo Bombom Assassino com os Monarcas. E eu também tenho áudio aqui do pessoal de Tenente Portela.
6: Boa noite, sou o Diego Chiari de Tenente Portela. Roda aí o nosso hino brasileiro com os Monarcas, Tirando o Meu Chapéu pra Deus. Valeu, um abraço.
5: Tirando o Meu Chapéu pra Deus com os Monarcas. E na sequência vamos ter Vanderlei Rodrigo com Bombom Assassino. Então, agora com vocês, os Monarcas, a pedido do Dico Schneider de Tenente Portela. Música.

0: Bombom Assassino com Vanderlei Rodrigo e Tirando Meu Chapéu Pra Deus com Os Monarcas. 21 horas e 13 minutos, hora certa para a Loja Baques. 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
0: Temos áudio do Paulo Bavaresco. Boa noite.
11: Boa noite, locutor. Quinta-feira abençoada, só agradecer a Deus. Manda aquela próxima boa música aí. Uma boa noite de trabalho, até amanhã. Continua com esse programa maravilhoso.
0: Valeu, Paulo. Obrigado. Até amanhã, então. E a próxima música vai ser a pedido do ouvinte, que pediu Amor Impossível com Os Atuais. Daí tem a Jaqueline de Cunha Porã, que está pedindo Chora Carolina com Sangue Latino. Daí também tem o Wilson Vechenfelder, que está em Iraceminha, na escuta da melhor rádio do sul do mundo, e quer ouvir o O de Casa com os Bertucci. E eu também tenho aqui a Anitta Silva Henrich, que estão tocando aí baralho e curtindo a Rádio Oeste FM.

nessa programação, nesse bloco aqui. Então eu vou tocar o dobrado florido da bandinha Os Nativos de Pato Branco. Não é o mesmo grupo gauchesco, é um outro Nativos que existiu na década de 80. Se for o grupo gauchesco que ela está pedindo, então nós vamos tocar no outro bloco de músicas, tá certo? Então agora com vocês, os atuais, daí na sequência o Sangue Latino e também os Bertucci e a bandinha Os Nativos.

0: Esse aí foi o dobrado florido com a bandinha Os Nativos. Daí também tivemos O de Casa com os Bertucci, Chora Carolina com Sangue Latino e Amor Impossível com os Atuais. Confira a hora certa. 21 horas e 32 minutos.
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0: E agora temos mais participação aqui, elas não estão parando essa noite. Tem aqui o meu amigo Eliseu Berger, que ele está pedindo aí uma música dos Bad, em homenagem ao Dari Bad, que era um dos trompetistas da banda e que acabou falecendo agora no último dia 7 de setembro, né? Então já que Porã do Oeste está em clima de Carefest, seu Eliseu, então vamos rodar uma música bem bonita em homenagem ao Dari Bad, né? Que se chama Unza Kerb. Daí também tem a Selma Guedes, que ela está pedindo mais uma, que é Amor Eterno, com César Brasini e Banda Enigma. E ainda o Leandro Lorenzi, de Vista Gaúcha, que ela quer escutar, ele quer escutar, melhor dizendo, a música Chuva Cai, da banda Brilha Som, pra curtir nessa noite de chuva, né? E ele tá com um sonzaço ligado na Oeste FM. Ele também pediu mais uma música, mas a gente só vai conseguir rodar no outro bloco musical, tá? Então, os Bad, Unza Kerb, daí depois César Brasini, Banda Enigma e Chuva Cai com o Brilha Som.

0: Sucesso de 2007 com a banda Brilha Som, Chuva Cai, Amor Eterno com César Brasini em banda Enigma e Unza Kerp com Osbad. 21 horas e 45 minutos, hora certa para a Loja Baques. 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
0: 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É isso mesmo, o debate que vai ter depois de amanhã, no sábado, em São Miguel do Oeste, para os candidatos ao Senado pelo estado de Santa Catarina. Então agora sim vamos tocar a outra que o Leandro Lourenço pediu, o Castelo de Sonhos com Magia Musical. A Vera Schons aqui de Porã do Oeste, ela está querendo ouvir Monte Azul com Manhã de Primavera. E também tem áudio do ouvinte aqui.
15: Boa noite, Fernando. Tudo bem? Glázio de Tunápolis. Já que você está em dúvida aí com relação a essa banda dos nativos, posso pedir uma música então dos nativos de São Miguel do Oeste? Essa banda gauchesca que teve aí muito boa, por sinal, é uma pena que acabou fechando. Roda aí com os nativos, Recuerdos de Ipacaraí. Se puder, ficaria muito grato. Um grande abraço, boa noite.
0: E isso será atendido com toda certeza, Blasio. Vai ser sim os Recuerdos de Ipacaraí com os nativos, dessa vez o grupo gauchesco de São Miguel do Oeste. E agora nós vamos tocar Magia Musical e na sequência Monte Azul e os nativos gauchescos.

0: 1995, Recuerdos de Pacaraí com os Nativos, Manhã de Primavera com o Monte Azul e Castelo de Sonhos com Magia Musical. Confira a hora certa, agora são pontualmente 22 horas.
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Ok, então agora são 22 horas e 6 minutos. Vamos continuando então com o nosso West Show da noite até as 23 horas. Fernando Kaiser fazendo companhia contigo nesta noite de quinta-feira, 10 de setembro de 2026. E para você participar conosco, é só você ligar no 3634-1440 ou no 9188-1715. E tem aqui o Donival Friedrich, lá do bairro Jorge, São Jorge de São Miguel do Oeste. Ele que está ouvindo a Oeste, né? E ele quer ouvir a música Vou Beber de Novo com a banda Som 7. Ele oferece para todos os ouvintes e também... A Jaqueline de Cunha por ela está pedindo mais uma música, Maria Chiquinha com Sandy Júnior. E também teremos ainda na sequência os progressistas com Musik und Bier em clima de Kerkfest. Então agora com vocês, banda Som 7, na sequência Sandy Júnior e os progressistas.

Hansa Kerb, os Montanari com a Felicidade e também Ein Lustig Fest com a banda Alegria do Vale. Então, com vocês, o Dobrado Morangueira com o Brasil Latino.

0: Festfest com banda Alegria do Vale, a Felicidade com os Montanari, Unzakerb com a Orquestra La Montanara e Dobrado Morangueira com Brasil Latino. Confira a hora certa. 22 horas e 29 minutos.
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0: Muito bem, agora são 22 horas e 33 minutos, ainda restam 27 minutos para o término do programa Oeste Show da Noite, mas ainda dá tempo de você pedir a sua música no 3634-1440 ou no 9188-1715. Entre elas, a Selma Guedes novamente, ela está pedindo mais uma música que, segundo ela, seria da banda Renascer do Paraguai, mas eu não achei nenhuma música com esse nome aí, Garota Linda, da banda Renascer do Paraguai. Então o que, que eu vou fazer? Eu vou rodar a Garota Linda do grupo Alma Nova, lá do primeiro disco deles de 1991. E também tem áudio que acabou de chegar aqui.
1: Muito, Valdir. Bolsa da Climante, tá com Deodoro Sampaio. Nessa casa tem goteira.
0: Nessa casa tem goteira, eu acho que deve estar se confundindo com o Sérgio Reis. Mas eu vou tocar de novo, sim. Pinga em mim com o Sérgio Reis, tá? Que tem um nome popular, Nessa Casa Tem Goteira. E também teremos ainda a musical catarinense No Embalo do Kerp. Então agora com vocês, Grupo Alma Nova, na sequência Teodoro Sampaio, ou melhor, e na sequência Sérgio Reis e musical catarinense.

no embalo do Kerp, com musical catarinense, Pinga em Mim com Sérgio Reis e Garota Linda com Grupo Alma Nova. E é dessa maneira que nós vamos encerrando o nosso West Show da noite. Eu quero agradecer a todos os ouvintes que estiveram conosco nesta noite de quinta-feira, 10 de setembro de 2026. E a participação do Amigo 20 retorna amanhã às 5 horas com o programa Bom Dia Oeste, apresentado por Christian Kaiser. Às 7 horas teremos o Eric, ou melhor, às 7 horas teremos o horário eleitoral gratuito, às 7h25 o RPN primeira edição, às 8h15 da manhã Laércio Antônio com a primeira parte do West Show da manhã, às 10 horas Christian Kaiser novamente com a segunda parte, ao meio-dia o horário eleitoral gratuito novamente, às 12h25 Globo em Foco, às 1h30 da tarde Jacó Traem com a primeira parte do West Show da tarde, às 4h30 Vilmar de Souza com a segunda parte. E o West Show da Noite estará de volta amanhã às 20 horas, logo após a Voz do Brasil, com programação, com cobertura especial do jantar alemão que teremos amanhã em função da programação da Kerpfest. Então agora vamos para as últimas do programa. Alemão Faceiro num baile de chopp, Banda Nusca Festas de Kerp e para fechar com Banda Brilha Som Fernanda. Então é isso, gente. Valeu, muito obrigado. Tenham todos uma excelente sexta-feira de Kerpfest. Fiquem com Deus e até lá. Tchau, tchau.

0: 10:55.
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0: 11:29.
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Boa madrugada, você está na melhor companhia, claro. Começa agora o Madrugadão da Oeste, na Rádio Oeste FM 94,5, Deipora do Oeste, Extremo Oeste de Santa Catarina. Com muita música boa. Fique com a gente na melhor companhia.

Você que está acompanhando o Madrugadão da Oeste, muito obrigado pela sua companhia, obrigado pela sua audiência aqui, Rádio Oeste FM, Porando Oeste Santa Catarina, emissora afiliada à Rede Peperi de Comunicação, onde quer que você esteja, fique com a gente, muita música boa na Madrugada da Oeste.

a programação do Madrugadão da Oeste até às 5 da manhã. Enquanto isso, muita música boa pra você que se liga com a gente, inclusive na madrugada.

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Obrigado a você que está sintonizado conosco aqui na Oeste FM. Tem bastante música boa que nós preparamos especialmente para você.

nosso abraço da 94,5 para você que está junto conosco nesta madrugada, conferindo o melhor da música de banda sertaneja e gaúcha. Para você que talvez não conseguiu pegar no sono, resolveu ligar o rádio para ter uma companhia, fazer alguma coisa. Para você que tá no trecho, para você que trabalha nesse horário ou simplesmente saiu da rotina e vai dormir mais tarde, ou enfim, já acordou mais cedo, né? A 94,5 está 24 horas por dia para você estar sempre bem acompanhado.

Este é o Madrugadão da Oeste, da Rádio Oeste FM 94,5 de Iporã do Oeste, Santa Catarina. E assim vamos indo até às 5 da manhã, quando começa a participação do ouvinte com o programa Bom Dia Oeste.

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que bom estar com você também na madrugada. 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

É, 4 horas e 49 minutos. Esse foi o Rap Brasil Machixe da Drica. Daqui a pouco, o Bom Dia Oeste vai entrando no ar. Já recebi pedido pra trazer aí o Jacó e Jacózinho. É assim que a gente vai começar o programa dessa sexta-feira, né? Hoje, 11 de setembro. E ainda antes, ainda tem o Caravelle, Banda Ébanos e o Rainha Musical pra cantar no finalzinho do Madrugadão da Oeste FM. Tempo firme por Iporã do Oeste. Choveu bastante na última noite. E você se liga com a 94.

0: Oeste agora 4:59.
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Beleza, 5:03, o nosso programa está começando a partir de agora, participação do ouvinte, né, iniciando aí mais uma sexta-feira, hoje 11 de setembro, muito bom dia aí para o seu Ricardo, também é o Jerônimo Collin, pessoal que já se liga por aqui, né, 991881715, você assim faz para participar de nossa programação, né, e vamos desejando já um bom dia para o seu Alzir, né. A primeira do dia vai ser com ele, né? Muleta de Aroeira, Jacó e Jacozinho, pra começar bem o final de semana, né, seu Alzir, né? Choveu bastante, né, durante essa noite, essa última madrugada, e o tempo agora é firme, né? Claro, depois tem previsão do tempo, as manchetes do portal Peperi, também vamos ter aí a informação do esporte, né? Previsão do tempo já disse? Não sei ainda, né? Aí tem depois também, né? E, claro, a boa participação e a música que o ouvinte pede e vai curtindo. Então vamos começando todas. Bom, Jacó e Jacózinho, já chegou áudio por aqui também, vamos ouvir depois. O Bom Dia Oeste começou 5:04.

Bom dia pro Érico Dilkin, também tá acompanhando a nossa programação e a gente vai falando da Suel Óptica, que está com diversas promoções, inclusive lá você encontra seu acessório ideal para compor o seu look. 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Pra Cunha Porã, Linha Sertão, Egon Meinhardt, vamos trazendo a música Irene, bandinha recordando o passado.

As temperaturas aqui por Iporã do Oeste estão na base aí dos 15 a 18 graus, né? Por volta dessas temperaturas aí, estamos registrando entre 16 e 17, mais precisamente aqui por Iporã do Oeste, né? Por enquanto, o que mostra o radar meteorológico é o seguinte, né? A gente, por enquanto, pode ter o retorno de alguma pancadinha aí por Tunápolis, já deve ter retornado a chover, né? E a gente vai tendo, né, algumas pancadinhas novamente acontecendo aqui por nossa região. Nada muito forte, por enquanto, né? Vem a chuva, né, da região aí da Argentina. 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O Hilário pediu e a gente traz Dieguito também para cantar na manhã, quando são 5 horas mais 12 minutos.

0: 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Agora 5:16.
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4: 5:20, agora os três tiros para relembrar essa lá de 1981. Já tem Lorena e Rafaela que me pediram, também aí Barquinha de Ouro, Zezé de Camargo Luciano e

0: para cima da Ponte Preta por 2-0. Ponte Preta, que é a lanterna do campeonato. Hoje tem um jogo, né? Hoje tem Brasileirão, 27ª rodada, começando com Coritiba e Atlético Paranaense. Só deixa eu confirmar se é o início da 27ª rodada, mas deve ser sim, né? Vamos buscar aqui na tabela do Brasileirão. É isso aí, né? É o jogo que abre a rodada de número 27. 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Tá na 94,5. Diz aí, bom dia.
1: Oi, bom dia, Robert Scucci, Lorena Rafaela, Bombinha Branca. Quem pede a VR, um abraço. Ah, ótimo final de semana que tá chegando aí. Com chuva ou sem chuva?
0: 5:25.

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Na noite de ontem, tivemos bastante tempo severo pela região, né? Bastante granizo foi registrado em muitas regiões aí da Argentina, né? Esse granizo passou aí por Três Passos, também teve registro ontem em Frederico Westphalen, aqui mais pertinho em Itapiranga, né? Lá no oeste do Paraná também muitos prejuízos por causa de granizo, vento forte, chuva forte, né? E o clima depois a gente vai saber como vai ser para hoje, para os próximos dias, com a previsão do tempo antes das 6 da manhã. Agora tem os Cobras.

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18: Atendendo mais pedido de ouvinte, Barquinha de Ouro. Eu vou atendendo o Ivo Wolfart, que pediu, e a gente vai conferindo com o trio Parada Dura e o Piunte. 5:36, 16 graus.

5h40, né? E a gente traz as manchetes do portal Peperi. Setembro Amarelo amplia ações de conscientização sobre saúde mental em São Miguel do Oeste. Homem é preso por roubo de caminhonete em descanso após investigação da Polícia Civil. Temporal, com ventos de mais de 80 km por hora, causou estragos também em Campo Grande, capital aí do Mato Grosso do Sul. PM apreende armas e drogas e também prende dois homens em Flor do Sertão. Isso e muito mais é no peperi.com.br. 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
1: Bom dia, Christian. Daí, sextou?
0: É.
1: Daí tu manda. Sidney Lima aparecer. Valeu, tudo de bom. Bom fim de semana.
0: Daqui a pouquinho tem Sidney Lima e agora tem mais ouvinte no ar.
2: Bom dia, bom dia.
0: Opa.
2: Aqui é o Otávio Vaz.
0: Fala.
2: Quero pedir a música do Zezé de Camargo e Luciano, Galera Felicidade. E uma ótima sexta pra todos nós.
3: Luciano, fala Zezé. Rapaz, hoje eu tô afim de ferver num sol, viu?
4: Eu também tô nessa, Zezé.
3: Mas só nós dois?
4: Não, Luciano.

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0: 7 para 6, deu um raio, deu um trovão, logo começa a chover de novo aqui por Iporã do Oeste. Vamos com o Danúbio Azul.

É, e a gente vai trazendo a previsão do tempo. Hoje ainda vai chovendo, principalmente pela parte da manhã. À tarde também ainda vai chovendo um pouco, né? Mas aí, principalmente, quanto mais próximo da noite, menos chances de chuva vai tendo, né? As máximas hoje não vão passar aí dos 21 graus. Amanhã, sábado, já não chove. Amanhã, tempo nublado, encoberto. Alguma abertura de sol, talvez, pode ser registrada, mas amanhã também não faz frio. 14 de mínima, a máxima vai até os 19 graus. No domingo, a gente vai ter temperaturas um pouquinho mais baixas, 11 graus no amanhecer e a máxima vai até os 17 graus. Domingo, nublado, mas não chove. Segunda-feira, nublado, 9 a 19 graus. Terça-feira, sol e nuvens, 6 a 19 graus. Quarta-feira, sol, 7 a 20 graus. Quinta, 12 a 24 graus, sol. E na sexta da semana que vem, tempo mais nublado, 15 a 24 graus. Essa foi a previsão do tempo aqui na 94,5. 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E pro pessoal de Tunápolis que tinha me pedido antes no áudio, eu já tinha trazido antes o Sidney Lima, né? Eu tinha trazido o áudio pedindo o Sidney Lima, agora ele vai cantar.

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13: Agora 6h06. Hoje tem Kerfest. Continuando a programação da Kerb aqui em Iporã do Oeste. Vamos ouvir, pra entrar no clima, banda Embalo Música.

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E hoje está de aniversário Antônio Cassol, mais conhecido como Lorival, da dupla Lourenço Lorival. Ele está completando hoje 87 anos, né? Eles que são irmãos, né? Naturais aí do interior de São Paulo e são mais de 65 anos de trajetória ininterruptos da dupla, né? A dupla sertaneja mais antiga em atividade no Brasil. O Lorival tá de aniversário hoje, 87 anos.

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0: No baile do Muquifo, banda San Carlo tocou por aqui na 94,5, relampeando bastante, né? A gente tá vendo aí que tem bastante pancadas de chuva, né? Passou uma pancada bem forte aí entre o interior de Mondaí, né? Ali na área urbana de Riqueza, né? Mostrou aqui o radar meteorológico, né? Lavando as valetas, né? Inclusive, né? E vem mais chuva vindo aí da Argentina, né? Chuva até um pouquinho forte, talvez em algum e outro ponto, mas sem perigo de granizo, nada do tipo, né? Muito bom dia pro seu Olívio o Mocelin lá de Itatiba, ele diz assim: bom dia, gostaria de ouvir a música Velha Porteira, dizer também que nunca vimos tanta chuva no mês de setembro quanto está chovendo aqui em Itatiba, São Paulo, nesta semana. Valeu, seu Olívio. Vou tentar trazer mais uma do Lourenço Lorival ainda hoje, né? É, inclusive, ontem estava assistindo um pouquinho ali o jogo do São Bernardo, né? Contra o Londrina pela Série B, né? Gramado bem encharcado, né? São Bernardo do Campo, região da Grande São Paulo, né? Itatiba não fica tão longe assim geograficamente, né? É na mesma região praticamente, né? Então a gente percebe que também lá pra cima tá chovendo bastante. 6:17. 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
3: 6h22, bom dia também pro Celso Schneider, me mandou imagens, né? Aqui de ontem, no caso, né? Aí de Itapiranga, linha Jaboticaba, São João do Oeste, né? Deu um pouco de granizo também, né? Região de Três Passos, Frederico Westphalen de novo, passou por alguns sustos, né? O seu Valdecir, lá em São Miguel, diz, o tempo tá feio aqui pros lados de São Miguel do Oeste. É, bastante relâmpagos, raios, né? Chuva, tempinho mais pesado vindo aí da Argentina, mas a gente não precisa se preocupar não, tá? Pelo que mostra a imagem do radar meteorológico, não tem granizo nessas nuvens não, tá?

Banda Passarela cantou por aqui, né? 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E agora na pedida então aí do Valdecir, lá de São Miguel do Oeste, o Teixeirinha vai cantando. 6h27, 17 graus. Nosso programa vai até às 6h45.

Bom dia, bom dia. Sou o Júnior Luiz Triquê, do bairro São Jorge. Gostaria de ouvir uma música aí, uma rancheirinha. E oferecer para meu amigo Tato, meu vizinho, que tem um bar aí. Ele gosta muito de uma rancheirinha.

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0: Nota de falecimento. A família Vermut de Linha Beato Roque, com profundo pesar, comunica o falecimento de Hugo Vermut, aos 69 anos de idade, ocorrido ontem às 20h30 no hospital em Maravilha. Velório e homenagens de despedida estão sendo prestadas na Sociedade de Linha Beato Roque. Atos de fé e sepultamento serão realizados hoje, com horário a ser marcado e posteriormente divulgado. Serviços fúnebres a cargo da Funerária São João. A família Vermut de Linha Beato Roque comunicou com profundo pesar O falecimento de Hugo Vermut, aos 69 anos de idade, ontem ocorrido. A família enlutada, as nossas condolências. A coordenação da terceira idade de São João do Oeste convida para o retorno das atividades físicas com acompanhamento profissional para o dia de hoje. As atividades de ginástica ocorrem no pavilhão da comunidade matriz, das 8 da manhã até as 9 horas. No Clube de Cristo Rei será das 14 até as 15 horas e no Clube de Beato Roque das 15h30 às 16h30. O Departamento de Assistência Social de São João do Oeste convida para o quarto encontro do programa Vozes da Sabedoria, que vai ocorrer nesta sexta-feira no Lar do Idoso, às 14 horas até às 16 horas. Todos convidados. No 94,5, agora 6h38.
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0: E a banda Luar de Montenegro e a música Júlio. Toca agora na 94 enquanto cai chuva por Iporã, hein?

Banda Luar de Montenegro e a música Júlio. Vamos encerrar então com a banda Porto do Sonho 5 Dias, já que tá chovendo pra caramba, né? E o Bom Dia Oeste dessa sexta-feira fica por aqui, agradecendo a Feluma, Crédito Empréstimos, Grupo do Bem, Oeste Pneus e Suel Óptica. 10 da manhã, tô de volta. Um abraço!

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12: Novo terminal de grãos do Porto de São Francisco do Sul obtém habilitação da ANTAQ. Exportações demonstram protagonismo brasileiro no mercado global de carnes. Essas e outras notícias logo após a nossa mensagem cooperativista.
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12: Agronegócio hoje. Alô, amigos do sul do Brasil, eu sou o René Roberto e hoje é sexta-feira, edição de 11 de setembro de 2026. E atenção para os assuntos que farão parte do nosso programa Cooperativismo e Notícia neste final de semana na TV. Alô, repórter da Fecoagro, Domar Frison, quais são os detalhes?
14: Fala, meu amigo René Roberto, grande abraço, amigo ouvinte. Essa semana a gente vai destacar o Congresso Brasileiro de Milho e Sorgo que aconteceu em Chapecó. Durante 4 dias, perto de 650 profissionais de 7 países estiveram por lá. Foi um evento que debateu a cadeia de ponta a ponta, do campo ao mercado. Como explica o coordenador-geral do Congresso, o pesquisador da Epagre, Felipe Bermudes.
15: Foi um evento que trouxe muita luz, principalmente a questão de mercado. Nós vimos agora que o milho tem essa importância, mas nós vimos que o sorgo está aumentando essa importância de importação de outros países, buscando o sorgo do Brasil, principalmente a China.
14: E também vamos dar visibilidade ao projeto Leite Mais Saudável da Cooper Auriverde. Nele, a cooperativa espera manter em ascensão os 148 produtores que fazem parte do fomento. O objetivo é manter a sanidade dos rebanhos, propondo manejos mais eficientes, tendo sempre em mente os melhores resultados. Como explica o gerente do fomento de leite da Cooper Auriverde, Diogo Sembranel.
7: O que a gente percebe, quem tem gestão consegue atravessar de forma mais tranquila, né? Porque hoje o produtor é uma empresa rural e tudo parte da gestão, e gestão geral, pessoas, manejo nutricional, né? Então o produtor ele tem a sabedoria.
14: Produzido por nós, pela equipe de comunicação da Fecoagro, o programa Cooperativismo em Notícia é veiculado aos sábados, às 8:30 pelo Canal Rural. Um pouco mais cedo, às 7:00, o programa está na TV Cidade de Joinville. No mesmo dia, às 11:30, você poderá assisti-lo na TV Sul Catarinense de Araranguá. Na RBA TV de Rio do Sul, a veiculação ocorre aos domingos, às 8:00. Na NDTV, o programa é apresentado às 8:30 para todo o estado de Santa Catarina. Logo depois, às 9:00, o programa é exibido pela TV Brusque para o Médio Vale do Itajaí. Já na TV Copi Santa Catarina, a exibição é feita aos sábados e domingos, à 1:00 PM.
12: Obrigado, Domar. Forte abraço e até a próxima. E essas são as notícias. Novo terminal de grãos do Porto de São Francisco do Sul obtém habilitação da ANTAC. O novo terminal de exportação do Porto de Santa Catarina deu mais um passo importante para entrar em operação. Após a publicação no mês passado do termo de liberação pela operação, o terminal de uso privado Bung Terminal Graneleiro de São Francisco do Sul foi habilitado ao tráfego internacional pela Agência Nacional de Transportes Aquaviários ANTAC, por meio da Superintendência de Outorgas. O terminal de uso privado Tupi será o sétimo porto do estado que tem terminais em operação em São Francisco do Sul, Itapoá, Itajaí, Navegantes, Imbituba e Laguna. O oitavo terminal porto em Santa Catarina será o segundo de Itapoá, da Coamo Cooperativa Agroindustrial, com obras previstas para 2027. Além do termo de liberação da operação, o porto conta com protocolo do Plano de Segurança Portuária. Antes denominado Terminal Graneleiro de São Francisco do Sul, o Tupi da Bung já conta com licença ambiental de operação concedida pelo IBAMA. O porto está instalado no bairro Morro Bela Vista, perto do porto de São Francisco do Sul. Cooperativismo Gaúcho teve forte presença na 49ª edição da Expo Inter, realizada na última semana no município de Esteio. A participação do sistema Ocergues foi marcada por uma programação voltada a negócios, representação institucional e formação de lideranças. De acordo com o presidente do sistema Ocergues, Darcy Hartmann, esse evento também foi uma oportunidade de aproximar o setor da sociedade. Ele disse: "Queremos mostrar para a sociedade da Grande Porto Alegre, mas também de todo o estado gaúcho, o quanto somos importantes, o quanto crescemos e o quanto fazemos bem para as comunidades onde estamos atuando." A abertura de novos mercados esteve entre os principais temas debatidos durante a feira. Um dos painéis tratou dos impactos do acordo entre Mercosul e União Europeia, especialmente para cadeias como vinhos, carnes, arroz, leite, queijos e embutidos. Esses segmentos podem enfrentar maior concorrência no mercado interno, mas também ganham novas oportunidades de inserção internacional. Outro destaque foi a valorização da identidade cooperativista. Cerca de 150 cooperativas gaúchas já utilizam o selo Somos Coop, que identifica a origem dos produtos e serviços. A proposta é reforçar a ligação entre produção, território e produtores, ampliando a diferenciação em mercados cada vez mais competitivos. O acesso ao crédito também ganhou espaço na Expo Inter. O Sicredi iniciou o Plano Safra 26-27 com a liberação de 5 bilhões e 600 milhões de reais em todo o Brasil, apenas no primeiro mês, crescimento de 6% em relação ao mesmo período anterior. Só em julho foram mais de 27 mil operações, com destaque para custeio agrícola e o apoio à agricultura familiar por meio do Pronaf. Segundo o Anuário do Cooperativismo, o estado do Rio Grande do Sul conta hoje com 375 cooperativas e 4 milhões e 400 mil cooperados, mais de um terço da população do estado. O setor gera mais de 80 mil empregos diretos, está presente em quase todos os municípios gaúchos e registrou sobras de 6 bilhões e 260 milhões de reais no último ano. O faturamento cresceu 10% em relação a 2024. E a seguir, depois da nossa mensagem cooperativista, nossa última notícia: exportações demonstram protagonismo brasileiro no mercado global de carnes. Aguardem.
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17: O Brasil deve seguir como líder global nas exportações de carne bovina e de frango em 2026, mesmo diante das mudanças no comportamento da demanda internacional. Por outro lado, a inversão do ciclo pecuário e as incertezas no mercado de grãos reforçam a necessidade de planejamento por parte dos produtores e da indústria. Esse cenário foi apresentado durante o webinar promovido pelo sistema Faesc Senar, em parceria com a consultoria Safras e Mercado. O encontro reuniu produtores, técnicos e lideranças do agro para discutir as perspectivas do mercado de carnes e leite nos próximos meses. O analista de mercado sênior da Safras e Mercado, Fernando Iglesias, destacou que o ritmo das exportações brasileiras segue elevado neste ano e que o cenário internacional amplia as oportunidades para o país. Segundo Iglesias, as disputas comerciais entre grandes economias colocam o Brasil em posição estratégica, mas também exigem diversificação dos destinos. No caso da carne bovina, Iglesias chamou atenção para mudanças recentes no mercado chinês. Ele disse: exportamos um volume expressivo no primeiro semestre, mas em julho, quando iniciou um processo de desaceleração das exportações para o mercado chinês, registramos o pior resultado do ano. Ainda de acordo com ele, a definição de cotas por parte da China antecipou a disputa entre fornecedores. Destacou: houve uma corrida muito forte pelas exportações. Quem chegou primeiro conseguiu uma fatia maior desse mercado, tanto entre exportadores quanto entre importadores. Diante desse cenário, explicou ele, cresce a necessidade de reduzir a dependência chinesa, que hoje responde por quase metade das exportações brasileiras. Países como Japão e Coreia do Sul aparecem como mercados estratégicos. Há também expectativa de que estados da região sul estejam entre os primeiros habilitados a exportar carne bovina ao Japão, o que pode abrir novas oportunidades, especialmente para regiões com alto padrão sanitário, como é o caso de Santa Catarina. As carnes de frango e suína, os embarques seguem elevados. Só em julho, o Brasil exportou 505 mil toneladas de frango, um dos maiores volumes já registrados. Mesmo assim, ainda há oferta significativa no mercado interno. Já no setor de suínos, o destaque foi a queda na receita das exportações. O país asiático, Filipinas, um dos principais destinos, vem pagando valores menores, o que aumenta a instabilidade do mercado. O analista também ressaltou que fatores sanitários seguem o radar global, como a influenza aviária, a peste suína africana e casos de febre aftosa em diferentes países. Situações que podem alterar o fluxo do comércio internacional e favorecer fornecedores com maior controle sanitário. Para Fernando Iglesias, a agroindústria brasileira deve manter o foco nas exportações, com atenção à abertura de novos mercados, à redução da dependência de poucos compradores e à agregação de valor aos produtos nacionais. 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

0: No Extremo Oeste, são 7 horas. Itapiranga tem 1 a cada 5 consumidores em situação de inadimplência no comércio. Turismo rural e religioso está entre as prioridades de Saltinho. Feira do Comércio Local amplia oportunidades de negócios e movimenta município com atrações. Kerb Fest de Porã do Oeste entra no segundo dia e segue com grande programação até sábado. São os destaques do RPN, primeira edição desta sexta-feira, que começa agora. Muito bom dia, são 7 horas 27 minutos. Temperatura agora aqui no centro de São Miguel está marcando 19 graus, o tempo está fechado, está nublado. Ora vem uma chuva, para, daqui a pouco volta. É desse jeito que está começando a sua sexta-feira, 11 de setembro de 2026. Está começando mais um RPN para que você possa começar o seu dia muito bem informado. Estão conosco as rádios Itapiranga de Itapiranga, Atalaia de Campo Herê, Peperi de São Miguel, Cedro de São José do Cedro e também a Rádio Oeste de Iporã do Oeste. E de imediato vamos saber como é que ficará o tempo nesta sexta e no final de semana que está chegando. 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Top Mart traz agora Ronaldo Coutinho e a previsão do tempo direto da Climaterra de São Joaquim. 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E aí, Coutinho, essa chuva permanece? Final de semana vai ser assim? Ou o tempo vai mudar? Qual é a previsão pra gente, hein, Coutinho? Bom dia.
1: Bom dia. É, o tempo segue com instabilidade. Chuva, trovada, períodos de melhora. Já teve algum tempo severo ontem à noite, essa madrugada, em alguns pontos. Agora, durante o dia também. Então, um dia complicado hoje, podendo ter volumes altos de chuva na região. Muita atenção. Períodos de melhoria e temperatura amena. Mantém o tempo melhor pela manhã, alguma chuvinha ou garoa à tarde, domingo também. Fica fresquinho no fim de semana, mais frio no domingo. Segunda, alguma chance de chuva, melhorando à noite. Terça vai melhorando, principalmente à tarde com frio, e tempo bom na quarta e quinta com frio de manhã. Da Climaterra, Ronaldo Coutinho.
0: Muito bem, obrigado, Coutinho, pela previsão do tempo direto da Climaterra de São Joaquim. 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

0: 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Vamos com os indicadores econômicos para hoje, informações do Banco Central do Brasil, oferecimento da clínica Doutor Hérnia. 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De acordo com o Banco Central do Brasil, o dólar está cotado a R$5,09. O euro tem cotação de R$5,92 e o peso argentino 0,0034. 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De acordo com a Ipagre, temos os seguintes valores praticados aqui na região. Feijão carioca, R$ 277 a saca. Feijão preto, R$ 187. Milho, R$ 63. Soja, R$ 138. Trigo superior, pH 78, R$ 77. Preços da pecuária, arroba do boi gordo, R$358. Arroba da vaca gorda, R$318. E suíno vivo, para produtores integrados, R$4,70 o quilo. São os preços do mercado agrícola, informações da Epagri, Gerência Regional de São Miguel, oferecimento da Compoeste SC, que é especialista na coleta e destinação correta de carcaças bovinas. 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Agora são 7h34, temperatura está na casa dos 19 graus. 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Está na capa do portal? 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Neste sábado, teremos o terceiro debate do projeto Eleições 2026 amanhã, 8 horas da manhã. Transmissão pelas emissoras aqui da PPRI, rádios Itapiranga, Cedro, Oeste, Atalaia e PPRI aqui de São Miguel. 5 candidatos estarão presentes no estúdio. Afrânio Bopré, do PSOL, Décio Lima, do PT, Espiridião Amin, do Progressistas, Jefferson Rocha, do PRD e Marcos Dorval, do PSTU. Neste ano, o Estado vai eleger 2 senadores. E teremos amanhã o debate aqui na PPRI, portanto. Setembro Amarelo amplia ações de conscientização sobre saúde mental em São Miguel do Oeste. A atividade foi ontem pelas ruas do centro, atividades que integram a programação do Setembro Amarelo. É, tivemos a participação de profissionais do CAPS e também da psicologia do município. É, em razão da chuva, as atividades ocorreram na área coberta da praça, além de abordagens em estabelecimentos comerciais e no calçadão, quando o tempo deu uma trégua, permitiu esse trabalho de contato dos profissionais com a população. Temos ainda temporal com ventos de mais de 80 quilômetros, causam estragos e causam em Campo Grande. Conselho Consultivo da Acismo reúne lideranças em São Miguel. Homem é preso por roubo de caminhonete em descanso após a investigação da Polícia Civil. A PAI de Itapiranga tem ampla programação para celebrar 40 anos de atividades. Também as informações do Liquida Cedro 2026, que amplia atrações e reúne veículos, implementos e também instituições bancárias. Aliás, a entrevista do RPN primeira edição daqui a pouco vai ser exatamente sobre esse tema, sobre o Liquida Cedro 2026. Nós vamos conversar com o presidente da CCO, da Comissão Central Organizadora do evento, Claudemir Bezing. 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Temos agora intervalo comercial e daqui a pouco tem as informações regionais com a reportagem da PPRI.
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6: Sete horas, 41 minutos, temperatura está marcando neste momento aqui no centro de São Miguel, 19 graus, estamos de volta com RPN primeira edição e as primeiras informações desta manhã de sexta-feira que está começando com tempo nublado, com chuva aqui no extremo oeste. 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

0: Faltam 18 para as 8. 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Vamos agora até Itapiranga, onde está Delmar Cláudio. Município tem um a cada cinco consumidores em situação de inadimplência no comércio. Delmar, bom dia.
1: Bom dia, Marcos Miller. Bom dia, amigos ouvintes da programação do RPN desta sexta-feira. Dados do relatório de crédito de Itapiranga, produzidos pela Facisc e pela Equifax Boa Vista, parceira da entidade, indicam que 20% dos consumidores de Itapiranga estão em situação de inadimplência. O recorde é do mês de agosto de 2026, que analisou mais de 17 mil CPFs adultos do município. No levantamento, foram identificados que quase 3.500 consumidores estão inadimplentes, representando 20% do total. Mais de 2.000 pessoas estão com CPF cancelado na Receita Federal por dívidas. A consultora comercial da Assemit, Carla Cristina Burre, destaca que existe uma preocupação dos comerciantes com as vendas a prazo, pois a inadimplência gera risco aos empresários. Ela comenta que, de modo geral, o consumidor de Itapiranga é bom pagador, tendo quase 80% da população em dia com suas contas. O relatório indica que 76% dos consumidores apresentam risco baixo ou baixíssimo de inadimplência. Os dados são da Federação das Associações Comerciais de Santa Catarina. Segundo a consultora comercial da Assemit, Carla Cristina, algumas empresas de Itapiranga estão realizando vendas a prazo, com mais cuidado, com receio de que o cliente não pague. Ela destaca que uma alternativa é analisar o perfil do consumidor com dados disponibilizados pela própria associação. Chove aqui no Vale do Rio Uruguai e a temperatura neste momento em Itapiranga em 19 graus. Um ótimo dia a todos e até amanhã.
0: Muito bem, obrigado pelas informações. Delmar Cláudio, direto da Rádio Itapiranga. Agora faltam 15 minutos para as 8. A temperatura está marcando nesse momento 19 graus. Tempo fechado, tempo nublado com chuva aqui em São Miguel. Inclusive, tivemos um alerta emitido pela Defesa Civil para tempestade severa com granizo e vendaval na próxima hora. Fique longe de árvores e também tenha muito cuidado. É o que alerta aqui a Defesa Civil. Fique longe de árvores, placas e postes de energia. O alerta de tempestade foi emitido por volta de 6h40, 6h45, né? Então, ainda existe essa possibilidade, esse risco, por isso, né, preste atenção no alerta que foi emitido pela Defesa Civil. Agora, o tempo está fechado, está com cara que já vai rolar água também aqui em São Miguel. 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Temos agora intervalo comercial e daqui a pouco novas informações com a reportagem da Peperi.
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Agora são 7:50, temperatura está marcando nesse momento aqui no centro de São Miguel 19 graus, fechou bem o tempo agora, né? Tormenta é o que está se aproximando de São Miguel. Inclusive, houve alerta, né, de tempestade por parte da Defesa Civil. Estamos de volta com RPN, primeira edição, e as primeiras informações desta sexta-feira. Conosco, as rádios Itapiranga de Itapiranga, Atalaia de Campo Herê, Peperi de São Miguel, Cedro de São José do Cedro e também a Rádio Oeste de Iporã do Oeste.

0: Vamos agora movimentar a reportagem da Peperi com as informações aqui da região, num oferecimento do Bono Free Shop na fronteira com a Argentina. 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
1: Bono Free Shop. Bom dia, Marcos Belero. Bom dia, ouvintes.
0: Bono Free Shop traz agora as informações com a reportagem da Peperi, começando pelo município de Iporã do Oeste, onde está Laércio Antônio. Kerbfest entra no segundo dia e segue com grande programação até sábado. Laércio Antônio, bom dia.
1: Bom dia, Marcos Veler. Bom dia, ouvintes do RPN. Começou ontem, portanto, aqui em Iporã do Oeste. Kerbfest 2026, com diversas atrações, destaque para apresentações de danças do grupo alemão Immerlust aqui da cidade. A atração ocorreu na área coberta ao lado da praça, seguida de grande baile com o trio Gelson, Ayrton e Marcelo. Para hoje, a novidade à tarde, tem a partir das 14 horas o baile da melhor idade, baile da terceira idade. À noite, o atrativo também é o tradicional jantar alemão. Mais de 400 fichas já foram comercializadas, talvez algumas ainda restam com os organizadores à disposição dos interessados. E também à noite haverá o baile com duas bandas, teremos mais uma vez o trio, né? E também, claro, a Orquestra Continental no palco para animar grande baile nessa noite na área coberta ao lado da Praça Central aqui de Iporã do Oeste. Para amanhã, então, o sábado marca o tradicional desfile a partir das 14 horas pela Avenida Central, concentrando após o desfile das entidades também para a área coberta, onde acontece o baile show com a Orquestra Continental e também a Banda Gralha Azul do Estado do Paraná. Sobre o desfile das entidades, para amanhã à tarde, 42 entidades de toda a nossa região estão confirmadas para esse grande evento. Marcos, chove muito nesse começo de manhã aqui em Iporã do Oeste. A temperatura agora registra aqui 18 graus. Abraço a todos, bom dia e até amanhã.
0: Muito bem, obrigado pelas informações e pelo destaque aí da região de Iporã do Oeste, da Rádio Oeste FM. Ontem tivemos sessão da Câmara de Vereadores aqui em São Miguel e, entre outros temas, projetos e debates, os vereadores aprovaram o projeto que prevê um reajuste salarial de 5% para 7 categorias funcionais. A medida abrange vencimentos dos cargos de atendente social, auxiliar de creche, merendeira, agente de limpeza e serviços gerais, motorista, operador de máquinas e técnico em enfermagem. Os vereadores aprovaram este projeto ontem à noite, que acaba alterando o plano de cargos e carreiras dos servidores públicos e o plano de carreira do Magistério Público Municipal. A majoração vai incidir diretamente sobre o vencimento de tabela dos ocupantes dos cargos de provimento efetivo de assistente social, auxiliar de creche, merendeira, agente de limpeza e serviços gerais, motorista, operador de máquina e técnico em enfermagem. O projeto de lei aprovado, portanto, ontem na Câmara de Vereadores aqui do município. 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Tá, são 7h55, faltam 5 minutos para as 8 da manhã. Vamos com o esporte aqui no RPN. 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Traz agora as informações do esporte. Ontem tivemos jogos pela Série B do Campeonato Brasileiro, pela Sul-Americana e pela Libertadores. Na Série B, São Bernardo 1, Londrina 2, Vila Nova 2, Goiás 0, Sport 2, Ponte Preta 0. Pela Sul-Americana, Cienciano do Peru 2, Montevideo City do Uruguai 0. E na Libertadores da América, vitória do Flamengo, jogo de ida das quartas de final contra o Independiente del Valle no Equador. Bom, agora o Flamengo está virtualmente classificado para as semifinais da Libertadores da América. Para esta sexta-feira, nós temos um jogo pela Série A do Campeonato Brasileiro. É o clássico entre Curitiba e Atlético do Paraná no Antônio do Couto Pereira, na capital do Paraná. Amanhã, sábado, destaque para a dupla Grenal e também para a Chapecoense. Teremos o confronto direto ali na zona do Z4, Palmeiras, aliás, Chapecoense e Inter, na Arena Condá, às 5 da tarde. Antes disso, às 4 horas, Grêmio e Vasco da Gama na Arena. Também é confronto direto para fugir do Z4, porque tanto Grêmio quanto Vasco estão ali na região do rebaixamento. O Vasco é o primeiro time no Z4 com 25 pontos. O Grêmio é o 15º, 28. Agora, se o Vasco ganhar do Grêmio, o Grêmio perder em casa, o Mirassol ganhar o seu jogo, o Grêmio entra na zona de rebaixamento. O Inter também está com 25 pontos ganhos, tem que vencer a Chapecoense para escapar dessa condição incômoda. Portanto, amanhã, dupla Grenal e Chapecoense em campo pela Série A do Campeonato Brasileiro. Nós também teremos amanhã, aliás, não tem jogo amanhã pela Série B, somente no domingo. Destaque para o líder Juventude contra o Atlético e também para o Criciúma, vice-líder, que enfrenta o Atlético de Goiás fora de casa. 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Falta um minuto para as 8, temos intervalo comercial agora e daqui a pouco a gente volta e traz as informações da entrevista do dia.
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0: Estamos de volta com RPN Primeira Edição e as primeiras informações desta manhã de sexta-feira, que é para você começar o seu dia muito bem informado. 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Teremos neste final de semana o Liquida Cedro 2026. Começa amanhã, sábado, às 9 da manhã, e vai até domingo, no comecinho da noite. E nós estamos em contato agora com Claudemir Bezing, secretário de administração e presidente da Comissão Central Organizadora do Liquida Cedro 2026. Com este nome, é a primeira vez desse feirão, né, presidente? Bom dia.
1: Bom dia, Marcos. Bom dia, ouvintes do RPN. É, exatamente. É, em edições anteriores, tinha outro formato, era outro local e um outro nome também. E agora, como a gente vai fazer no parque, onde é que é sempre feito a Expo Cedro, a gente mudou o nome também, que é o primeiro Liquida Cedro nesse formato. A gente diz que mudou pelo fato de ser uma estrutura já que é do município. As edições anteriores eram feitas num local terceirizado, né? Enfim, então a gente já não tem esse gasto, a gente já fala em economicidade. E como novidade, esse ano é justamente por ser lá no Parque de Exposições Balduino Schneider, lá em São Domingos, a gente aumentou, digamos, a condição de expositores externos para veículos, motocicletas, implementos agrícolas e até maquinários, que a gente também disponibilizou na parte externa do parque. Anteriormente somente era interno, no pavilhão interno lá da gruta, e porém não tinha nenhum expositor nesse segmento. Então a gente vou e já fez no local onde é que é feito a Expo Cedro, um local mais amplo, com uma infraestrutura totalmente ampla nesse sentido, para estacionamento, para expositor também. Então o local seria assim apropriado, né, Marcos?
0: Fechou em quantos expositores esse ano, hein, presidente?
1: Entre externos e internos, e mais o pessoal da alimentação, fechou em 82 expositores, no caso. Então, foi mais do que na última edição, nas outras anteriores, até por espaço. Então, nas outras edições, o espaço era limitado, então se limitava também o número de expositores. Porém, com esses expositores externos, a gente conseguiu atender bem mais gente.
0: Bom, e como é que está, presidente, a organização aí para o evento de amanhã? Está tudo pronto no parque? Ainda falta algum ajuste? Como é que está esse trabalho, hein, presidente?
1: Na verdade, Marcos, esse evento é para ter sido dia 5 e 6, final de semana que passou, né? Porém, devido ao granizo que atingiu o nosso município, a gente achou por bem fazer o adiamento desse evento, até porque do ocorrido tudo, não tinha clima para isso também, né? E até porque toda a parte da administração, a grande maioria das secretarias diretamente estariam envolvidas para deixar tudo organizado para o dia do evento. Como a gente teve que mudar o nosso dia a dia em função do ocorrido, o temporal, então a gente disponibilizou toda a estrutura da administração para socorrer as vítimas do temporal de granizo. Então a gente achou melhor adiar por uma semana, e evidentemente que tinha ficado algumas coisas para nós, encerrar, digamos, para deixar tudo pronto. E graças a Deus, hoje, já é quinta-feira, está tudo praticamente pronto. Tem alguns ajustes que a gente tem que fazer ainda, mas tudo dentro do normal e para começar bem o sábado, amanhã no caso, e ter tudo certo.
0: Claro. Bom, teremos apenas o foco na venda, né, dos produtos, ou haverá, por exemplo, alguma atividade cultural, alguma atração, alguma outra situação nesse sentido, presidente?
1: Além dessas mudanças que eu já citei, que é o expositores externos, a gente vai ter também, durante o sábado, a partir da tarde, até umas 9 atrações de artistas locais e regionais, alguns shows, né? Então, a parte cultural vai ser essa aí, no caso, né? E, lógico, que vai se enfatizar justamente nos negócios do comércio local, né? Com descontos que podem chegar até 70%, né? Então, uma chance pro consumidor fazer um bom negócio, fazer ótimas compras e evidentemente pro nosso lojista, pro nosso comerciante incrementar um pouco mais as vendas também.
0: Presidente, obrigado pela entrevista e bom evento para vocês amanhã.
1: Obrigado, Marcos, e aproveitando o espaço dessa emissora, que é uma abrangência regional, a gente convida todo mundo para visitar o nosso parque, para visitar o nosso evento também.
0: Muito bem. Conversamos com Claudemir Bezing, que é secretário de administração e presidente da CCO do Liquida Cedro 2026. 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Ponto final no RPN, primeira edição de hoje. Voltaremos amanhã, 7h25. Obrigado pela audiência e até amanhã.
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5: O imposto sobre a doação e sobre a herança vai ficar mais caro a partir de 2027. É isso mesmo. A Lei Complementar 227 de janeiro de 2026 prevê que os estados deverão regulamentar o imposto sobre a doação e sobre a herança. Isso significa que a partir do dia 1º de janeiro vai ficar mais caro para você doar os seus bens para os seus filhos. Fazendo o seu planejamento para doar os seus bens, é muito importante você ter presente que a doação pode ser feita de diversas formas. Você pode doar para que apenas o seu filho seja beneficiado. Também pode fazer a doação com encargos, que você obriga os seus filhos a cuidar de você. Outra forma de fazer a doação é você gravar os bens que você está doando com cláusula de inalienabilidade. Isso significa que o seu filho não pode vender os bens que você está doando. Por isso é muito importante que você procure orientação de um especialista ao fazer a doação dos bens para os seus filhos.
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0: Rádio Oeste FM. 8:17, bom dia. Sextou, sexta-feira em ritmo e clima de final de semana, mas chuvosa sexta-feira, né? Hoje estamos no dia 11 de setembro de 2026. A meteorologia está indicando aí na região de São João, Itapiranga, Tunápolis também. Um tempo fechando, né? Daqui a pouco, vocês ouvintes que estão ligados aí na nossa região, mande para cá sobre volume de chuva ou se está ou não está chovendo, porque o tempo está realmente assim. Alguns pontos chove, outros não. Há pouco parecia abrir sol aqui em Porto Alegre. Vamos juntos, bom dia, comunicação Laércio Antônio, em nome de toda a nossa retaguarda, né? Daqui a pouco a gente vai trazer a Central de Jornalismo com Arley Silveira, também com o repórter Vilmar de Souza, atualizando as informações. Entramos hoje no segundo dia da Carfest, que ontem iniciou com Bierwagen, né? Com apresentações artísticas muito bonitas. Fazer um registro aqui e parabenizar a qualidade, né, das apresentações do grupo de danças Immerlust aqui de Porto Alegre. Isso exige muito ensaio, crianças pequenininhos, né? Já entrando aí nessa linha da cultura, da conservação, né? De gerações para gerações. Muito bonito o que a gente viu ontem. Aliás, a gente transmitiu por imagens também todas as apresentações. Parabéns então a todos do Immerlust e suas diversas categorias, desde a mirim. E o trio Gelson, Ayrton e Marcelo animaram depois o baile, né? Desse primeiro. Hoje temos outro trio, o trio Alvorecer, que estará animando na abertura da noite aí na área central da praça, ou seja, na área coberta ao lado da praça, ou rua coberta, como querem, né? E depois tem a Orquestra Continental. Hoje, então, maior público esperado à noite, então. E também, claro, paralelo a isso, mais de 400 fichas já comercializadas para o nosso jantar típico alemão dentro do Carfest. Fora isso, teremos também o Bierwagen na tarde. Esperar que o tempo melhore e vai melhorar. Olha, de Itapiranga, já escreveram aqui, Itapiranga chuva neste momento. Obrigado, já vou registrar quem falou. Vi aqui aparecendo na telinha, tem outros, chove também na região aí de São Miguel, né? Bom, vamos lá, 991-88-1715, quero muito sua participação. Também no 3634-1440 e na recepção, Fernando atende você no 3634-1714. 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Zena e Descanso em São José do Cedro, tem a Líquida Inverno ainda, Chapeação Pinhal, Indústria de Pré-Moldados RB, em Palmitinho, Rio Grande do Sul. 17 graus a temperatura nos altos da Gustavo Fetter, centro de Iporã do Oeste, extremo oeste de Santa Catarina. Sobre a programação do Carfest, amanhã um grande dia também, com mais de 40 entidades confirmadas em toda a região para o desfile de entidades. As mensagens de otimismo para a gente refletir. Bom dia, a vida é um reflexo do que temos construído dentro de nós. É sobre quem decidimos servir, é sobre Cristo ser ou não o centro de nossa vida. E em determinado momento isso será uma decisão inadiável a ser tomada. Pense nisso, haja da melhor forma. Nós temos mais outro recadinho de mensagem. Bom dia, sextou. Que Deus coloque em os seus corações a certeza que tudo dará certo. Tenha fé, pois é Ele quem está cuidando de tudo. Feliz sexta-feira, amém. Mais outra mensagem que diz assim, para a gente refletir. Dona Marlene, sempre Valker, sempre trazendo essas mensagens lindas para a gente também. Que nesta sexta-feira possamos olhar para a semana que passou com fé e gratidão. Nem tudo aconteceu como planejamos, mas cada dia trouxe um aprendizado, uma bênção e uma oportunidade de seguirmos em frente. Às vezes Deus nos permite passar por dificuldades, não para nos derrubar, mas para nos ensinar a sermos mais fortes, pacientes e, claro, confiantes. Portanto, pare um instante e reflita. Quantas coisas boas aconteceram? E você nem percebeu, mas estão aí. Quantas vezes Deus cuidou de você sem que você percebesse? Que possamos agradecer pelas portas que se abriram, pelas que se fecharam e principalmente por Deus ter nos sustentado em todos esses momentos. E que a próxima semana que logo vem aí, venha cheia de fé, saúde, paz, bênçãos e novos motivos para sorrir. Confie, agradeça e continue caminhando. Deus ainda tem coisas lindas e muitas a realizar em nossas vidas. Bom dia, boas energias para todos.

0: 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Estamos agora de vez em clima de Carafés e convidamos prestigiar você também, né? Reúna sua turma em prestigiar. 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
0: Olha, o Gilberto Schneider, né? Que coordena aí o jantar alemão. Eu recentemente fiz aí a ilustração, agora ele me lembrou lá, ele pode confirmar que foram todas as fichas comercializadas. Então, todas as 420 fichas comercializadas. Legal. Vai ser um grande jantar típico alemão logo mais à noite no pavilhão católico aqui de Iporá do Oeste. De Itapiranga, o João Inácio Ramos. Itapiranga, muita chuva. E botou um guarda-chuvinha aí. Um abraço para você, João Inácio Ramos, toda a família Ramos de Itapiranga, que nos honra muito com a audiência. Daqui a pouco tem Ronaldo Coutinho com a previsão do tempo.
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3: Tá na boa, tá na boa, tá na Oeste. Meu amigo Hélio de Assis, gremistão. O Grêmio tá aí nas semifinais da Copa do Brasil, né? Está nos honrando com a audiência aí no centro de São João do Oeste, né? É, então tá aí, muito obrigado pela audiência todos aí, o pai da Maiara, pequena Maiara, né? Um abraço para todos, né? Que estão aí na sintonia, na audiência da Rádio Oeste, Dona Irneide também, Dona Renita, vovó, né? Obrigado pelo carinho. Tem mais pessoas participando por aqui, o VR, daqui a pouco te atendo, mas eu quero lembrar que o nosso Oeste Show da manhã, daqui a pouco tem Ronaldo Coutinho. 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
3: Vamos lá, vamos até a Climaterra em São Joaquim, Ronaldo Coutinho. Aqui uma chuva razoável até volumosa no começo da manhã, agora fechando os céus sobre Iporã do Oeste região. Qual é indicativo para a gente a possibilidade de diminuir um pouco esse fluxo de chuva? Ronaldo, bom dia.
7: Bom dia. É, vamos ter chuva, trovada, períodos de melhora. Já tem locais aí que já choveu da meia-noite até agora mais de 60 milímetros, outros menos. Enfim, estamos aí com um tempo bastante instável na região e com condições de chuva bem significativa. Ó, ali na região de Belmonte deu 63, vocês aí na faixa de 30, 40 milímetros aproximadamente, arredondando. Então já tivemos aí volumes bons de chuva pela área. Então a tendência é que continue assim com chuva, trovada, períodos de melhora, pode chover bastante até o final da noite de hoje. Algum transtorno pontual não se descarta. E algum tempo severo também em relação a granizo e vento. Mantém a tendência de melhora no sábado, talvez comece com um nevoeiro, uma garoa, depois rapidamente melhora. À tarde, pequena chance de alguma mudança. Domingo, melhor de manhã, pequena chance de alguma garoa, alguma coisinha fraca à tarde, podendo falhar. Segunda também, e começa a melhorar mais na terça-feira com frio. Semana que vem é uma semana fria. Faz mais frio no amanhecer de quarta e quinta-feira. Da Climaterra, Ronaldo Coutinho.
3: Bom final de semana, até segunda, Ronaldo.
7: Igualmente, tchau.
3: Obrigado, obrigado. Tchau, Ronaldo. 8:29, Móveis Dreyer informa 17 graus a temperatura.
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1: 8h31, meu amigo Marçaro, na sintonia, toda a equipe, né? O pessoal pediu aqui uma música do Gaúcha, porque dia 20 é dia do Gaúcho. Parece que no dia 18 vai ter uma concentração ali ao lado, né? Naquele espaço de esquina, ao lado da padaria Doce Pão, da padaria Schneiders, né? Nós teremos, então, uma concentração de tradicionalistas, né? Parece que Valdomiro Maiká estará com show no Paraná, eu acho, vai subir e vai passar aqui, né? Deixa também um pouco das suas músicas, mas não é do Valdomiro Maiká que o pessoal pediu, então a todos os gaúchos, Carlos Oswaldir e Carlos Magrão, a gente roda em um minuto aqui na manhã.
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1: Vamos juntos, daqui a pouco a gente movimenta a Central de Jornalismo, daqui a pouco tem a reportagem com o Vilmar Souza. Porque agora a gente vai trazer o melhor do som do Rio Grande, Lago Verde Azul. Oswaldir e Carlos Magrão. A todos tradicionalistas, Herança Pampiana, Clube do Cavalo, meu amigo Evandro Hermes e toda a sua galera, né? Bom dia pra vocês.

0: enxergo chorando. Lindas músicas, né? Nativismo Gaúcho. Oswald e Carlos Magrão.
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0: Tá na boa, tá na oeste. A gente vai pra Central de Jornalismo, viu? Matos Souza vai trazer informações pra você nesta manhã de intempéries, né? De chuva. 18 graus agora nos estúdios da Oeste. É, e você vai próximo 991-88-1715. 8h36. Notícia. Central de Jornalismo, informação com o repórter Vilmar de Souza. Bom dia, Vilmar.
2: Muito bom dia, Laércio. Bom dia, ouvinte. A Defesa Civil do Estado de Santa Catarina tem emitido desde o início desta madrugada alertas de grande perigo para o extremo oeste devido ao risco de tempestades severas, vendavais com ventos superiores a 100 km por hora e queda de granizo. De acordo com a Defesa Civil do Estado, o alerta é de risco alto a severo, com potencial para destelhamentos e danos elétricos. Segundo o órgão, a formação de um ciclone no oceano intensifica a estabilidade do estado. A orientação, Laércio, é que as pessoas fiquem longe de janelas e também desliguem eletrônicos. No Paraná, por exemplo, o tempo severo e a passagem de um tornado deixou o rastro de destruição em uma plantação. Itapiranga, uma forte chuva de granizo também atingiu a comunidade de Linha Santa Fé. Eu recebo aqui, Laércio, uma informação da Defesa Civil que também comunica cidades aqui da região que também foram atingidas. Mais informações, daqui a pouco a gente traz aí para você mais informações. Da Central de Jornalismo da Rádio Oeste, repórter Vilmar de Souza para o Sicoob.
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0: Obrigado, Vilmar. Daqui a pouco a gente atualiza. Na verdade, são avisos frequentes, né? Da Defesa Civil, como disse o Vilmar, daqui a pouco a gente atualiza mais. Então fique sempre esperto. Sempre que vem um alerta, é importante proceder conforme ele orientou, né? Fechar janelas, ficar num abrigo mais seguro. Temperatura 18 graus na manhã.
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0: 8h40 tá na boa, 8h40 na boa, tá na Oeste, tá na 94,5. Um abraço pro meu amigo Cláudio Schnorberger, pessoal aí de Itapiranga, pessoal do Escritório Oeste, aqui de Iporã do Oeste, aliás, ampliou o espaço físico, né? E também está aí em clima de Carefest. No ano passado, eu recordo, tinha aquele barrilzinho de chope por aí, né, Marciano? Abraço também para os demais escritórios, Canísio Miller, né? Um abraço pro despachante, meu amigo Antônio Ren. Né? Também o Ruchensky, História Central, nossos escritórios aqui de Iporã do Oeste, a sintonia sempre. Também os lojistas, o comércio entrando no clima da nossa Quero Fest. Temos vários eventos. No dia 20, fazendo eventos, a festa da Nossa Senhora das Mercês, da Igreja Católica. E o convite está aqui para você.
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0: 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Ontem à noite um marco na história das bandas aqui do nosso sul. O Auditório Araújo Viana recebeu pela vez primeira banda do segmento, né? A Corpo e Alma, um belo show. O auditório que tem sempre recebido grandes artistas, né? Então, lotou a casa e foi a despedida do vocalista, o Schneider, né? Que esteve aí por, acho que cinco anos que esteve ao palco com Corpo e Alma, o Wagner. Então foi um momento ímpar para as bandas, né? Pela vez primeira no Auditório Araújo Viana, o segmento bandas com Corpo e Alma. E vem novidade por aí.
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0: 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Vamos juntos na manhã da 94. 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Né? Olha, a chuva é presente aqui no extremo oeste, céu fica praticamente escuro nesse meio de manhã, ou ainda começo de manhã. 8h46, em um minuto tem utilidade pública, depois mais música.
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0: Vamos ao espaço de utilidade pública da Rádio Oeste nessa manhã de sexta-feira. Prefeitura de Descanso informa que a ponte localizada na linha Famoso, próxima à família Comioto, continua interditada em tempo indeterminado em virtude de obras no local. Há acesso, como alternativa, os motoristas devem utilizar o acesso pela ADESME ou pelo antigo Moinho Santuário. A orientação é que as pessoas redobre a atenção no local e respeite a sinalização. A coordenação da terceira idade de São João do Oeste convida para o retorno das atividades físicas com acompanhamento profissional. Hoje, sexta-feira, dia 11, a atividade de ginástica ocorre no Clube de Cristo Rei, a partir das 14 horas, se estendendo até as 15, uma hora de atividade, e no Clube de Beato Rock, das 15h30 às 16h30. 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Não anotou? Adicione, interessante, 99101-0027. 12 minutos.
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0: 12 minutinhos para as 9 da manhã. Pra Salete que pediu.

0: Mesa do Canto, Calmon, Oeste. Na Oeste 94,5, informação e música. 9 minutinhos para as 9 da manhã.
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0: E chove toda a região, né? Um abraço pro casal Egon e a dona Vanilda lá em Cunha Porã, né, seu Egon? Já tomou mate cedo, disse que passou movimento de promessa de chuva, mas passou, né? Legal. 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
3: Vamos juntos, Célio, Paulo Smith, na sintonia, Ana pediu, a gente vai rodando música do Terceira Dimensão aqui na manhã para fechar bem a primeira hora. 1 minutinho para as 9.

0: música linda, Alô Amor, Terceira Dimensão, Horizontina, Rio Grande do Sul. Vamos lá, 9 horas 1, 9 e 1, fechamos a primeira hora.
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0: É, vem aí o Dia do Gaúcho, pessoal que cultua muito a tradição, né? Um abraço aí pro casal, seu Brito, dona Marlene Valcorei da Marcenaria Brito, produção com atenção aos mínimos detalhes em tudo que faz, né? De Conceição para todo o sulzão do nosso Brasil. Abraço para vocês, agora são 9 horas mais 4 minutos, 18 graus a temperatura, eventos e mais eventos, dia 12 amanhã. E amanhã tem baile no Clube Real em Tunápolis.
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4: 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Tá na Bota na Oeste daqui a pouco. Agora sim, a temperatura está nos estúdios da Rádio Oeste em 18 graus. 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
16: Legal, tá na boa. Olha a semana farroupilha aí em Itapiranga, né? O pessoal tá ligado. Vou fazer o convite aí, um abração pra vocês então. Há pouco mandou aquele alô aí pra dona Marlene e também pro seu Brito lá da Marcenaria Brito, né? E no dia 12 de setembro lá no CTG Portão do Oeste. É amanhã, né? Janta e a voz a janta Fandango com Gelson, Ayrton e Marcelo, que ontem à noite animaram a carfesta aqui para o Oeste, né? Bom, daqui a pouco tem mais participações, tem também o WhatsApp, as vozes, Luiz Anoto. Bom dia, Luiz. Hã? É, tá rodando aqui, mas deve ter alguma...
17: Bom dia, Lars.
16: Agora
17: tudo
16: sim,
17: certinho? Cara. Tranquilo?
16: Tudo certo.
17: E também, curtindo a chuva e a Oeste.
16: Isso aí.
17: Foi errado aí pra mim, com a banda Caneco, o Chote Puladinho. Valeu, bom final de semana e um abraço.
16: Abraço, muito obrigado. Temos também o Paulinho Bavaresco, sempre por aí, né? Sempre mandando aqueles áudios objetivos, né? Que... Bom dia.
18: Bom dia, seu Lércio. Bom final de semana pra todos. Manda Opa. Aquela próxima boa música.
16: Legal.
18: Aqui foi só chuva abençoada. Valeu.
16: Valeu.
18: Até semana que vem.
16: E a gente traz indústria musical. Aviãozinho, a Loiara cantando pra você. 9:12, daqui a pouco Central de Jornalismo, Arles Silveira, que eu atualizando as informações.

0: Os melhores ritmos das bandas aqui na manhã da Oeste na 94,5. Oeste! É, um abração pessoal que tá organizando tudo pro jantar alemão hoje à noite no Salão Pavilhão Católico. Intervalinho, tempo urge, claro. Daqui a pouco tem mais. 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

0: Temperatura da manhã, 18 graus. Olha, domingo tem festa em São Pedro. Um abraço pro Aloysio Clement, toda aquela galera aí de São Pedro, né? O Celo, eita nós. Domingo tem festa em São Pedro.
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0: Em dois minutinhos, a gente dá um pulo para a Central de Jornalismo.
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0: Vamos justa 94, já tem Monte Carlo, o pessoal pediu aqui. Tem outras músicas também solicitadas, vamos atendê-los. Vamos para a Central de Jornalismo, para Posto Cooper Fronteira Sul, abastecimento 24 horas. Repórter Arley Silveira trazendo as ocorrências das últimas horas. Bom dia, Arley.
14: Muito bom dia, Laércio. Bom dia, ouvintes. Bom, várias ocorrências.
5: ocorrências foram registradas nas últimas horas e nós destacamos aqui casos que envolvem o uso de documento falso, extorsão e roubo de veículos, Laércio. Em Itapiranga, um homem de 43 anos foi preso pela Polícia Militar na tarde de ontem pelo crime de uso de documento falso ou alterado. O homem foi levado ao fórum da comarca de Itapiranga e posteriormente encaminhado ao presídio para o cumprimento da pena. Em Novo Hamburgo, a Polícia Civil do Rio Grande do Sul prendeu um homem de 29 anos acusado por um caso de extorsão em Tunápolis. Segundo a Delegacia de Polícia de Itapiranga, dois homens já haviam sido presos em flagrante após cobrarem uma dívida de R$ 3.100 relacionadas à droga. O suspeito já respondia por tráfico de drogas e associação para o tráfico no Rio Grande do Sul e usava tornozeleira eletrônica. Ele acabou preso, então. Em Descanso, a Polícia Civil prendeu um homem de 26 anos durante a investigação do roubo de uma caminhonete S10 ocorrido em 30 de junho. O caso passou de furto para roubo impróprio. Segundo o delegado Pablo Freitas, dois suspeitos tiveram a prisão preventiva decretada. Um deles foi localizado e encaminhado ao presídio regional de São Miguel do Oeste, Laércio. Mais detalhes e outras informações no Globo em Foco da Oeste FM a partir do 12:25, logo após o horário eleitoral gratuito. Da Central de Jornalismo, repórter Arley Silveira para o posto Cooper Fronteira Sul, abastecimento 24 horas.
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0: Monte Carlo. 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
0: 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O Anadir dos Santos, também chove lá em Taquarussu, Rio Grande do Sul, na sintonia na manhã da Oeste. 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
0: Secretaria de Urbanismo e Descanso informa que devido ao encerramento do período para a poda de árvores, a recolha semanal de galhos será suspensa a partir do próximo dia 30 de setembro. A partir do dia 15. A partir dessa data, a recolha acontecerá uma vez por mês, sempre na primeira segunda-feira de cada mês. Orientação é que os moradores organizem-se e realizem eventuais podas dentro desse período adequado, deixando os galhos para sua recolha na data estabelecida. E o Departamento de Assistência Social de São João do Oeste convida para o quarto encontro do programa Vozes da Sabedoria, que ocorre hoje no Lar do Idoso, das 14 às 16 horas, todos convidados. 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Daqui a pouco a gente volta para a Central de Jornalismo com mais informações, né? Temos a Inês na sintonia, o pessoal também pediu o sertanejo, vamos rodar daqui a pouco uma do sertanejo também. Agora tem a música que mais roda nas paradas musicais do momento. Ela chama Ruth, é uma música linda do Continental. E vai estar hoje, hein? Vai estar hoje na área coberta, embalando a Carfest. Um abraço pro Eduardo, toda aquela galera aí do da banda Continental.

0: Legal, vamos para a Central de Jornalismo? Tá tudo certo com a Central? Claro que sim, Vilmar de Souza, um pouco antes hoje, né? Rodou a música da Orquestra Continental por aqui, agora sim, linha aberta para a Central de Jornalismo. Notícias, Vilmar de Souza.
1: Os vereadores do município de Descanso entregaram na noite de ontem, em ato solene, no plenário da Câmara de Vereadores, ao prefeito Juliano Casper, para destinação, um total de 9 emendas impositivas para a construção de uma modalidade de acolhimento para idosos no município. De acordo com a presidente em exercício da Câmara de Vereadores do município de Descanso, Odete Andreoni Nora, o projeto é da Fundação Médica, que além dos R$300 mil oriundos das emendas impositivas dos vereadores, também já recebeu uma doação de R$100 mil vindas de um paciente. A presidente informou ao jornalismo da Rádio Oeste nesta manhã que tem mantido contato com dois parlamentares para apresentar a ideia das emendas impositivas. Do jornalismo da Rádio Oeste, repórter Vilmar de Souza para o Sicoob.
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0: Vamos na manhã do nosso West Show da manhã, são 9h44, reta final da nossa programação desta sexta-feira, ritmo e clima de final de semana, né? Pessoal pediu hoje, não, amanhã tem Gralha Azul, tá, gente? Pessoal pediu sobre as atrações. Hoje à noite nós temos o trio Alvorecer, né? E depois a banda Orquestra Continental. Amanhã nós teremos então a Orquestra Continental e depois Gralha Azul. Daqui a pouco vou rodar aí pra Sônia que pediu música da banda Gralha Azul. Antes, o recadinho do debate, né? Vem aí, ou seja, a Mecânica Capim informa, 19 graus.
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0: 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Grande Gilmar, sempre na sintonia, equipe de seu Alberto, na Sandra, de Palmitinho, Rio Grande do Sul, né? Para todos, Suzão do Brasil, pelo Brasil afora, mas aqui no Oeste nós temos muitas, né? Muitas obras em andamento. Em seguidinha a gente vai fechando o nosso Oeste Show da Manhã com música boa para você conferir, é claro. Flor Floramar, meu amigo Rock Marques, desejando boa Quer Fest pra todos, né? E aí, um abraço pra vocês que estão em ritmo, em clima de Quer Fest. Tá? Então, a Floramar 991-430446 para solicitação de pedidos e serviços. E, aliás, você vai preenchendo o cupom e também vai concorrendo, né? Ao longo do ano, lá em dezembro, terá, portanto, o sorteio, né? O sorteio de dois casais que terão a passagem aérea em parceria com o aeroporto de Linha Becker de helicóptero. 20 minutos passando aí pela região, divisa com o Rio Grande do Sul, visualização do alto, contemplando as paisagens lindas da natureza, o majestoso Rio Uruguai, incluindo a queda do Salto Yucumã, né? Então tá aí. Floramar desejando a todos uma ótima Quer Fest. E a gente vai homenageando o Wagner Schneider, que ontem, né, então na capital, ele acabou se despedindo da banda Corpo e Alma. Perigosa e Linda, Ana pediu por aqui, e para as pessoas ouvir o seu pause, depois toca mais outra, e depois tem o Christian Kaiser. Gente, um abraço, hoje tem Beer Wagon, 5 da tarde, movimentando a cidade, nossos repórteres trazendo toda a informação, toda a nossa cobertura, e amanhã estaremos também, né, trazendo imagens e também tudo o que acontece e som direto aqui da avenida no desfile do Quer Fest com mais de 42 entidades da região. O pessoal da coordenação aí do jantar típico alemão, muito feliz, comercializando todas as fichas, mais de 420 fichas para o jantar típico alemão hoje. E hoje tem Orquestra Continental, né? Tem também o Trio Alvorecer começando e depois Orquestra Continental. Área coberta, todos convidados. Gente, bom fim de semana a todos!

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8: Pessoal, vou falar um pouquinho hoje de um assunto que eu acho muito interessante porque ele acomete muito, um número muito grande de cães, tá? Que é a otite. Mas aí, Alexandre, o que é a otite? A otite, pessoal, é a inflamação do conduto auditivo, tá? Dos cães. Geralmente é em cães. Pode dar em gato? Pode. Mas a mais normal é em cães. Então, assim, pessoal, principalmente cães na raça Shih Tzu, pastor alemão, border collie, são as raças que têm mais predisposição para isso. Então vai ser o quê? Vai ser uma inflamação, tá? Dentro do ouvido. E aí quando você vê o seu cãozinho esfregando a orelha no chão, batendo com a patinha, coçando a patinha, tem que levar no médico veterinário para ver que tem algo errado. Porque ela pode ser bacteriana, ela pode ser fúngica. Então existe aí uma diferença, tá? Qualquer dúvida, vocês chamem. Um ótimo final de semana, fiquem com Deus.
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0: 10:06.
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0: E seguimos juntos na manhã da sexta-feira. Eu, Christian Kaiser, retornando hoje aos microfones, né? De manhã estava aí no Bom Dia Oeste, agora na segunda parte do Oeste Show da Manhã. Conferindo o radar meteorológico, né? Pra ver aí se tá instável o clima. Sim, continua instável, né? Ainda, por vezes, para-se a chuva, depois volta em forma de pancadas, né? Pessoal aí no interior, na região entre Bandeirante e Paraíso, né? Uma pancadona bem forte passou, tá passando por esse momento, né? Aqui por Iporã do Oeste, né? Também aí dá aquela trégua, a chuva, depois retorna e assim vai seguindo nossa sexta-feira chuvosa. E 19 graus é a temperatura e banda da Nube Azul tá na manhã da Oeste.

Luísa, música do Danúbio Azul, né? No tempo aí que eles faziam músicas instrumentais também, às 10h10, hora da coincidência, hora de falar da Vinícola Marx, que lembra que o inverno está chegando ao fim e a Marx preparou ofertas especiais para você se despedir da estação mais gelada do ano com muito sabor. 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É atração na Quer Fez aqui de Porã do Oeste, que segue hoje e também amanhã, Orquestra Continental de Itapiranga.

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4: Agora 10h17, informação na manhã, Vilmar, bom dia.
5: Muito bom dia, Christian, bom dia, ouvinte que nos acompanha na manhã desta sexta-feira, pois a Casa Familiar Rural Esperança participou ontem do 10º Congresso Nacional do Ensino Agrícola, o CONEA, realizado na cidade de Xanxerê. E para falar sobre esse assunto, converso agora com o professor coordenador do curso de técnico em agricultura da Casa Familiar Rural Esperança do município de Porã do Oeste, Fernando Varick. Então, professor, um encontro importante que reúne várias entidades individuais. Muito bom dia, seja bem-vindo à Rádio Oeste.
6: Bom dia a todos os ouvintes aí da rádio. É uma grande satisfação aí nós poder estar compartilhando um pouco aí das informações aí, que dessa nossa participação aí nesse evento do CONEA aí, voltado ao profissionalismo aí do técnico, né? A questão da formação do técnico agrícola, né? E nossa escola a todo ano vem formando novos profissionais aí na área, né?
5: Professor, do que trata o Congresso Nacional de Ensino Agrícola em relação à participação dessas diversas entidades que estiveram neste evento importante?
6: Envolve todo o quadro a nível nacional, né? Encontram-se então aqui profissionais de todas as regiões aí do Brasil, né? Então esse congresso ele é realizado no intuito de sempre estar melhorando o currículo, a formação aí dos profissionais técnicos agrícolas, né? Tanto na atuação deles como na formação acadêmica desse profissional, né? Então são abordados temas importantes relacionados ao currículo do estudante, né? Durante a formação dele na escola, também a defesa dessas entidades, que essas entidades trabalham em defesa da profissão do profissional, né? Sempre buscando abrir novos campos de atuação, né? Novos habilidades aí para esse profissional depois poder estar trabalhando, no intuito sempre de buscar melhorar a produção e a qualidade de vida dos produtores rurais e também da própria classe profissional e do técnico agrícola.
5: O senhor comentava que de forma paralela ao 10º Congresso Nacional do Ensino Agrícola, o CONEA, aconteceram também mais dois importantes eventos.
6: Paralelamente, junto com o 10º Encontro do CONEA, está sendo realizado também o 7º CETAS, que é o Congresso Estadual dos Técnicos Agrícolas de Santa Catarina, e o 13º ENAES, que é o Encontro Estadual de Ensino Agrícola de Santa Catarina. Então, essas três entidades aí, juntos, realizaram a programação e o desenvolvimento desse evento aí, visando aí sempre estar aperfeiçoando essas e fortalecendo também a classe dos técnicos agrícolas.
5: O senhor comentava também, professor, em relação à participação de um aluno do terceiro ano do curso de técnico agrícola, o Gabriel Luiz Vutic. Eu pergunto pro Gabriel, professor, em relação à participação dele nesse esse importante evento, o que significa, qual o impacto que causa para você a participação nesse congresso, Gabriel? Boa tarde, bem-vindo à Rádio Oeste.
0: Boa tarde, agradeço o espaço para a participação. Sempre é uma janela de participação que a gente pode estar agregando, tanto pessoalmente quanto no currículo técnico de um estudante, né? Então ela abre uma janela de conhecimento muito maior, onde a gente pode estar conhecendo, né? Seja de forma técnica e pessoal, como de fato o mercado de trabalho, ele consegue nos desafiar, como a gente pode se preparar para encarar esses desafios durante o dia, né?
5: O que de mais importante você trouxe desse evento realizado ontem em Xangere?
0: Ele é muito importante, né? Porque ele enfatiza na importância do jovem na agricultura, quanto que essa participação, ela deve acontecer e de que forma isso deve ocorrer, né? Em conselho do estudante, a família e o mercado de trabalho, né?
5: Professor, levando em conta que são três eventos importantíssimos, um na sua 10ª edição, o outro na 7ª e o outro na 13ª edição. Qual a mensagem que fica para o munícipe e para quem nos ouve?
6: Esses encontros são de suma importância, tanto para o jovem profissional aí que está se formando, que vai entrar no mercado de trabalho, tanto se for sucessor familiar na propriedade ou trabalhar na área de extensão. E tanto para o profissional quanto para a escola é de suma importância esse encontro para fortalecer o ensino e buscar sempre garantias, tanto para a escola, para continuar esse trabalho importante de ensinar e conseguir formar novos profissionais, como também perante a toda a sociedade aí, que consigamos sempre estar formando profissionais competentes e preparados para o mercado de trabalho, né?
5: Eu conversei com o professor coordenador do curso de técnico em agricultura da Casa Familiar Rural Esperança do município de Porã do Oeste, Fernando Varic, do jornalismo repórter Vilmar de Souza para o posto Cooper Fronteira Sul, abastecimento 24 horas.
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4: 10:22, bom dia pro Ambrósio. Vamos trazendo para ele os guri e os

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1: Valeu, Tainara, obrigado. E vamos trazendo mais participação na manhã. Selma Guedes pediu Bandinha da Alegria, os dois morenos. Eles vêm cantando agora na 94, às 10h28.

0: 31 minutos, você se liga na Oeste FM, um pouco de neblina em alguns pontos aqui em Iporã do Oeste. E assim vai a nossa sexta-feira, 11 de setembro, 10h31.
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0: Agora é com Arley Silveira, que traz mais informações. Bom dia, Arley.
2: Muito bom dia, Christian. Você estava falando aí sobre a previsão do tempo, neblina, enfim. Uhum. Olha,

0: O temporal de granizo que atingiu a região na noite de ontem causou danos em residências do interior de Itapiranga. As comunidades mais atingidas foram Santa Fé Alta e Santa Fé Baixa. Conforme informações do Corpo de Bombeiros, residências tiveram o telhado danificado e foram entregues lonas para 4 moradores, 3 de Santa Fé Alta e 1 de Santa Fé Baixa. Houve também registro de pessoas feridas ou desalojadas em decorrência do temporal, ou melhor, não houve registro de pessoa ferida ou desalojada em decorrência do temporal. Durante a madrugada, uma nova instabilidade passou pela região e mais uma vez ocorreu queda de granizo, porém, sem danos significativos. A Defesa Civil Estadual e os institutos de meteorologia mantêm alerta para tempestades em áreas da região sul. A previsão inclui chuva intensa, possibilidade de granizo e ventos que podem ultrapassar 100 km por hora. Além do granizo, podem ocorrer quedas de árvores, destelhamentos, interrupções no fornecimento de energia elétrica, alagamentos e enxurradas pontuais. A recomendação é acompanhar os avisos da Defesa Civil e evitar locais abertos, árvores, postes e estruturas vulneráveis durante os temporais. Christian, da Central de Jornalismo, repórter Arley Silveira para o Sicoob.
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3: Atenção motoristas, a administração municipal de Tunápolis informa que está sendo realizada a colocação da camada de brita graduada na estrada da fronteira, no trecho que vai de linha Pitangueira até a divisa com linha Conceição. Durante a execução dos trabalhos, pede-se aos motoristas que reduzam a velocidade e, se possível, evitem transitar por esse trajeto, garantindo maior segurança e facilitando o andamento dos serviços. A administração municipal agradece a compreensão e a colaboração de todos. A Prefeitura de Descanso, por meio da Secretaria de Agricultura, convida produtores e a comunidade para participarem do ciclo de palestras que terá como tema Antes de ser vaca, ela foi bezerra. O que fazemos hoje define o potencial produtivo do nosso rebanho amanhã. A palestra será ministrada por Júlia Fernandes Aires, doutora em zootecnia e analista técnica da ST Genetics Brasil. O encontro será realizado no dia 16 de setembro, às 19 horas, no Clube SAD. A participação é uma oportunidade para ampliar conhecimentos e conhecer práticas que podem contribuir para o desenvolvimento e o potencial produtivo do rebanho. A coordenação da terceira idade de São João do Oeste convida para o retorno das atividades físicas com acompanhamento profissional no dia de hoje. As atividades continuam na parte de hoje, à tarde, em linha Cristo Rei, no clube das 14 às 15 horas e no clube de Beato Roque, das 15h30 às 16h30. 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
3: Bom dia pro Jotinha, tá querendo ouvir os Reis do Baile e a Moça do Vestido Branco? Ela chegou.

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E na pedida da Neuza, lá de São Miguel do Oeste, eu vou trazer com o Gustavo Lima, pode ser, Neuza? Vamos trazendo, sim, a Xalana, pra tocar na 94, 10h48.

0: 37, tá querendo ouvir Ulisses Candreva, do jeito que ela merece. O ouvinte diz assim, é um pedido muito especial para a cozinheira do restaurante Recanto Brasileiro, da BR de Baracão. É, ele diz assim, amo muito essa mulher e essa música é a preferida dela. Um beijo gigantesco do alemão. Obrigado se puder atender, ouvindo o seu programa a 1000 km de Baracão. Que tal, hein? Ouvinte final 37 é do código de área 55, lá do Rio Grande, tchê. Vamos agora para a hora certa, 9 para as 11, em clima de Quero Fez, a loja Baques festeja com você. 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
7: 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Bom dia pro Danilo Carminati, tá querendo ouvir de Criciúma, o dobrado do Alberto Osbade. Eles tocam sim, quando faltam 40 segundinhos aí pras 11 da manhã.

0: Bom dia, Cristina. Esta música é boa. Eu sempre peço essa ali, muito boa.
1: Uhum.
0: Mas toca Rosa Branca agora, se for possível. Eu tô ligadaço sempre nessa rádio.
1: Valeu, é isso aí. O pessoal gostou antes dos atuais que a gente tocou aqui na 94, né? 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

0: Banda ESA, às 11h06, cantou a música Pra Sempre.
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5: 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Hoje eu vou pro
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7: É, muito bom dia também pro Irineu Borcha, me mandou aqui, né, bacia cheia de torresmo, torresmo fresquinho, né, teve bicho que foi carneado, né. E daí me mandou a foto da churrasqueira improvisada com tijolos, né? E dois espetos aí já estão no fogo, né?
8: E aí, Cristian?
7: Oi.
8: Tudo certo? Sempre não dá pra perder nada, sabe? Depois, pra não perder carvão, depois do turismo, vem aquele churrasquinho.
7: Exato, né? E fazer todo esse serviço também dá fome, né? E daí tem que aproveitar ao máximo, né? 11h14, a Oeste FM vai fazendo sua companhia e o musical Concórdia toca sim em ritmo de Kerfest.

0: Musical Concórdia e a música Tenente Coronel Rocha. 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
0: E a gente vai finalizando este show da manhã, segunda parte, para Cooperão, Crédito Empréstimos, Vinícola Marx, Storm Auto Center, Sete Estofados e Colchões, Loja Maré Mansa, Grupo do Bem, Óptica Lecarts. Para finalizar, musical Solamário, Baile de Kerb. É, Kerb Fest continua hoje, amanhã aqui em Iporã do Oeste, não perca, a programação da Oeste também vai trazendo toda

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4: 11 horas 34 minutos.
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4: No Hospital de Iporã do Oeste, 3 internados, uma alta. Em descanso, última atualização, 2 internados, nenhuma alta. Na ala de saúde mental, 20 pacientes. Em Mondaí são 5 internados, uma alta, e na ala de saúde mental 20 pacientes. 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
4: Nota de falecimento. A família Vermut de linha Beato Roque comunica com profundo pesar o falecimento de Hugo Vermut, aos 69 anos de idade, ocorrido ontem às 20 horas e 30 minutos no hospital em Maravilha. O corpo está sendo velado na sociedade de linha Beato Roque. Atos de encomendação e sepultamento dar-se-ão hoje às 15h30 na igreja, rumando logo após para o cemitério da comunidade. Serviços fúnebres a cargo da funerária São João. A família Vermut, de linha Beato Roque, comunicou com profundo pesar o falecimento de Hugo Vermut, aos 69 anos de idade, ontem ocorrido. A família enlutada, as nossas condolências. Nota de agradecimento. A família Kuhn, profundamente consternada com o falecimento de sua querida Celci, esposa, mãe, sogra e avó, vem expressar sua sincera gratidão a todos que, de alguma forma, estiveram ao seu lado neste momento de dor e despedida. Agradece de coração aos ministros da comunidade de Santos Mártires de Beato Roque, ao pároco Padre Hugo Mendes e aos demais colaboradores das comunidades de Beato Roque e Ervalzinho, sem citar nomes, pelo carinho, pelas orações, pela presença e por todo o apoio oferecido à família. Ao coral de Ervalzinho, a família manifesta sua profunda gratidão pelas belas homenagens e pelas palavras cantadas, que trouxeram conforto e serenidade neste momento tão difícil. Ao recanto Santa Casa Familienheim, a família agradece pelo carinho, pela atenção e pelo cuidado dedicados a Celci e seus familiares. A equipe do hospital deixa seu reconhecimento e agradecimento por todo o atendimento, dedicação, cuidado e esforço dispensados durante o período em que Celci esteve sob seus cuidados. A funerária agradece pela assistência, respeito e profissionalismo durante todos os momentos da despedida. Aos amigos, parentes, vizinhos e cuidadoras, a família deixa seu muito obrigado pelas mensagens, visitas, abraços, orações, gestos de carinho e por não a deixarem sozinha neste momento de saudade. Agradece também a todos que se fizeram presentes no velório e na despedida, aos que enviaram mensagens, flores e lembranças, e a todos que, mesmo não podendo estar presentes, estiveram junto à família em pensamento e oração. Cada gesto de carinho recebido ficará guardado para sempre no coração da família Kuhn. Mensagem: aqueles que amamos nunca partem completamente, pois permanecem vivos em nossas lembranças, em nossos ensinamentos e principalmente em nossos corações. Celci deixa uma história de amor, dedicação e muitos momentos que jamais serão esquecidos. A saudade será grande, mas maior ainda será a gratidão por termos tido o privilégio de compartilhar a vida com ela. Nossa eterna gratidão a todos que nos ampararam e caminharam conosco nesse momento de despedida. Agradecimentos da família Kuhn. A Secretaria Municipal de Assistência Social de Descanso, juntamente com o Rotarat Clube, convida toda a comunidade, em especial aos clubes de mães, para prestigiar o 36º Encontrão das Mães, que será realizado neste domingo em Linha Gaúcha. A programação inicia às 8 horas com recepção e credenciamento, às 8h30 acontece o culto e às 9 horas a abertura da gincana. Ao meio-dia será servido almoço. Às 14 horas acontece o encerramento da gincana e início do matinê. E às 15 horas entrega das premiações. Participe! O Departamento de Assistência Social de São João do Oeste convida para o 4º encontro do programa Vozes da Sabedoria, que vai ocorrer hoje no Lar do Idoso, das 14 às 16 horas. Todos convidados. A Prefeitura de Descanso informa que a ponte localizada na linha Famoso, próximo à família Comioto, está interditada devido às obras que estão sendo realizadas no local. Como rota alternativa, os motoristas devem utilizar o acesso pela Desme ou pelo antigo Moinho Santori. A orientação é para que os usuários redobrem a atenção e respeitem a sinalização durante o período de interdição. 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
1: Olá, muito bom dia. 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Olha, no Esta Entrevista de hoje eu recebo mais uma vez aqui nos estúdios o secretário de Educação de Iporã do Oeste, o professor Nereu Bart. Na última quarta-feira, dia 9, num evento que reuniu em torno de 1.500 pessoas na capital, com presença de autoridades, o secretário recebeu inclusive das mãos da governadora em exercício, Marilisa Boin, e também da secretária de Estadual de Educação, uma premiação ímpar, que realmente é destacável e digna desse espaço aberto aqui e de cumprimentos, que é primeiro lugar nos anos finais em todo Santa Catarina e terceiro lugar em toda Santa Catarina nos anos iniciais. Eu estou falando dos índices do IDEB. Primeiro, parabéns, professor, parabéns para a educação de Iporã do Oeste. Como é que foi receber esse prêmio tão especial, né, mais alto dentro da educação do estado de Santa Catarina? Bom dia.
2: Bom dia, Laércio, bom dia a todos os ouvintes e em especial a população de Iporã do Oeste e a comunidade escolar que tanto nos alegra pelos resultados alcançados. Então, realmente foi realizado a convite da governadora, a da secretária de Estado de Educação, a Luciana Cereta, também recebemos o convite para participar do Pacto de Excelência pela Educação Pública de Santa Catarina, segunda edição, e primeiro seminário de escola alfabetizadora, que foi realizado em Florianópolis, um evento muito grande, onde prioritariamente estiveram participando 434 escolas do estado que não atingiram, de certa forma, os índices necessários. Foi um espaço para formação e também foi dado oportunidade, usaram o momento para realizar a homenagem, onde os 10 municípios de melhores classificados nas categorias fossem homenageados. Dentro dela, então, Iporã do Oeste teve a alegria de ser contemplado em duas categorias. Nos anos iniciais, fomos o terceiro. Teve dois municípios que, um pouquinho acima de nós, com a nota 7.8, fomos o terceiro colocado no estado. E nos anos finais, então, alegria maior ainda, fomos o primeiro colocado entre os 295 municípios com a nota 7 na rede municipal de ensino. Entre todas as redes, fomos o primeiro colocado. Então tivemos a oportunidade, além de diversos pronunciamentos das autoridades, quem entregou para nós, recebendo o prêmio, por exemplo, da governadora em exercício do estado, ela fez questão de entregar para o primeiro colocado, com muita alegria recebemos, e também da mesma forma a secretária de estado para o outro prêmio também do terceiro colocado, que recebemos com muita alegria também.
1: Por merecimento, aliás, registrado pela imprensa estadual, né? Esse momento importante, é um momento especial, não, professor?
2: Então, foi um momento muito especial, com uma grande participação da população. Temos o espaço lá em Florianópolis, que é do governador Luiz Henrique da Silveira, um espaço, um teatro muito grande, lotado, onde as pessoas participaram e viram com muita gente. Eles vieram pedir, mas de onde vocês são? Ah, de Iporã do Oeste. Onde é que fica Iporã do Oeste?
1: Olha só.
2: E como é que vocês conseguem isso? Então, ali entra o trabalho importante que já falei muitas vezes, a gente tem que ressaltar sempre. Iporã do Oeste tem a educação que tem hoje, ela passou nas mãos de muitas pessoas. Uhum. Desde o início da emancipação, a educação está sendo construída sempre com muita qualidade, com muita preocupação por parte do governo. investimentos que temos aqui, muitos municípios não têm esses investimentos. Nós temos profissionais dedicados que procuram fazer o melhor naquilo que estão fazendo, as direções comprometidas, as famílias dando o apoio, porque o que acontece? A educação, a escola sozinha não faz nada, professores sozinhos não fazem nada, a família sozinha também não.
1: É o conjunto da obra.
2: Então, mas quando todos, há uma relação boa entre escola, família, alunos, com certeza o fruto está ali. Então, mais uma vez, colhendo excelentes resultados e Porã sendo destaque e motivo de orgulho para toda a população de Porã do Oeste.
1: Claro, eu ia pedir o motivo disso, o que traz esses resultados. Muito bem, o professor explica. Aliás, nós somos um dos estados mais bem politizados, como se diz. Nossa região representa essa fatia muito bem, né, professor?
2: Então, com alegria também, porque entre todas as CREs, teve representantes de escolas. Da CRE de Itapiranga, que envolve os municípios da região, o prefeito Sérgio de São João do Oeste esteve lá para receber também a quinta colocação.
1: Olha só, ficou.
2: E Porã do Oeste, o terceiro. Mas nós fomos por um motivo diferente dos outros, a maioria dos municípios de 430 escolas, o pessoal que estava lá, era porque tem defasagens, às vezes não alcançaram ainda os índices necessários. E nós estamos trabalhando, assim, ele diz que é o fruto do trabalho, mas é a cultura da nossa região, inclusive, conversamos com muitas pessoas, o pessoal quer saber muitas vezes
1: uma
2: o que
1: resenha,
2: está acontecendo.
1: Uma resenha, feedback, né?
2: É, então, o que que se faz, como se faz. Então, é algo diferente, uma coisa que não se faz de um momento para outro. Isso não é uma coisa de imediata, é o fruto de muito trabalho, de muitos anos. Temos muitas pessoas responsáveis por aquilo que hoje estamos colhendo.
1: E ainda, claro, que mesmo que estamos na crista da onda, sempre estamos sabendo que tem pequenos ajustes aqui e acolá, e para manter esse nível, não, professor?
2: Então, esse é um trabalho, inclusive, hoje de manhã estivemos reunidos já na construção do Plano Municipal de Educação para os próximos 10 anos, mais um grupo estava reunido. A gente se preocupa, temos muitas dificuldades enfrentando sempre. Espaço físico é uma para o ensino integral, que vai agregar muito também, mas também nós temos a questão, a mobilidade das pessoas. Hoje nós não enfrentamos isso tanto ainda como muitos outros municípios, onde tem estrangeiros vindo, então dificuldade da língua, e tudo isso vai interferir nos resultados daqui a pouco.
1: Exato.
2: Mas nós temos essa preocupação e a gente tem que prever o que é possível fazer, melhorar e procurar atender bem. E o que foi muito trabalhado ali na questão, na programação lá, que é a avaliação. Ela não deve ser vista pelos alunos como se uma obrigação. Isso é um direito. Se as crianças, seus alunos encaram isso com mais naturalidade, também é uma forma mais tranquila, o resultado é diferente.
1: Então, flui normal.
2: Então é uma coisa que a gente tem que trabalhar com as nossas direções, com nossos professores também, e fazer com que os alunos tenham isso como um direito. A gente aprende, se esforça, é construída no dia a dia, trabalhado nas salas de aula, os conteúdos, mas ali é uma forma de ver até que ponto estamos alcançando os objetivos, o que tem que mudar, o que tem que melhorar. Então, ali entra o grande papel da avaliação. Imagina se a gente não fosse avaliado nunca e ninguém avaliasse, não teria motivos para a gente
1: estar. Exato, isso motiva e aumenta também a responsabilidade, sim, pensando em manter esse status. Eu, em seguida, quero abordar o 7 de setembro. Falei certo, secretário, quando eu manchetei a abertura da nossa entrevista, em torno de 1.500 pessoas no Salão Nobre, homenageando aí o Luiz Henrique da Silveira, né?
2: Sim. Então, realmente, em torno de 1.500 pessoas, o que me orgulhou ainda?
1: Grande público, né?
2: É um público grande, mas o que foi ver? 5 e pouco da tarde, dia inteiro, todo mundo viajando, chegando lá, eu tive a oportunidade, ainda fiz um registro de uma foto, pensei, não vou ter que fazer. O que a gente viu lá? Todo mundo ainda sentado, ouvindo até o último minuto, todo mundo participando. Então é algo que se vê, a educação, muitas vezes se fala, tá ruim, tem dificuldades, mas nós estamos vendo que tem muitas pessoas muito responsáveis e que participam, olha, até o último momento. Então eu pensei, não vou ter que fazer um registro só para registrar ainda é o interesse, a preocupação, o compromisso das pessoas com a educação.
1: Sem o bairrismo, mas com a boa dose de orgulho, o estado de Santa Catarina tem assim se destacado na educação, né?
2: Que, com certeza, isso foi muito destacado também, inclusive pela governadora, ela falou no evento, a secretária de Estado de Educação. Nós temos índices muito, muito bons no estado e não só na educação, isso é em todos os setores, na verdade.
1: E parte dela, nós tivemos parte da educação, o 7 de setembro fantástico, queria que avaliasse ou até fizesse algum agradecimento, foi muito bom, apesar do frio, não, professor?
2: Então, realmente, em primeiro lugar, agradecer à Rádio Oeste pela bela cobertura.
1: Muito obrigado.
2: E do início até no final acompanhando, hoje as pessoas ainda de longe, Uhum. Já passa para alguns amigos de longe, podem acompanhar lá, olhem o que, que houve, o que, que foi feito. Então, parabenizar a Rádio Oeste por esse belo trabalho. E nós queremos aqui registrar um agradecimento especial a todas as pessoas, direções das escolas, alunos, professores, entidades, que em tão grande número aderiram e participaram. Um agradecimento muito especial também para a Fanfara Panteras, que tão brilhantemente participou do evento.
1: Panteras que tem mais de 60 integrantes, né, professor?
2: É um grupo muito bem organizado e que faz a diferença também no dia de 7 de setembro, num desfile como esses. Eu queria também registrar que a gente não consegue atender a opinião, a ideia de cada um. Nós temos que respeitar aqui quem está organizando, quem está fazendo. Se alguém, às vezes, não concorda com isso, de repente, em outro momento, a ideia sempre é importante. Mas que isso não gere polêmicas. Nós fizemos um trabalho muito bonito. A única dificuldade que prejudicou um pouquinho foi o frio. Ali nós não temos nada a fazer. Mas nós tivemos uma grande preocupação sábado, domingo, teve gente organizando e fazendo as coisas para que isso acontecesse e realmente correu tudo dentro dos conformes, do jeito que a gente tinha planejado.
1: E o local, eu digo assim, diminuiu o trânsito, aquela escolha por a rua Camões, a José Scalabrin. Não precisou também essa questão de logística, de desvio de trânsito.
2: Então, né? Foi muito, eu achei, nós consideramos, a nossa avaliação foi importante, a própria acomodação, a preparo para o desfile. Nas ruas laterais, ali tinha um espaço muito bom.
1: Para concentração.
2: E conseguimos, e tudo minimamente bem organizado, os mínimos detalhes pensados.
1: Verdade, parabéns, quero cumprimentar, fazer essa observação, foi muito bem organizado, a cronologia do tempo também e o cronograma. Muito obrigado e parabéns mais uma vez pelo destaque a nível de estado na educação.
2: Então, nós que agradecemos em nome da educação, eu não como pessoa Nereu, mas sim como secretário representando a educação de Iporã do Oeste, nosso muito obrigado e nosso reconhecimento a todos que contribuíram para que isso acontecesse e aproveitar a oportunidade mais uma vez. Estamos vivendo um momento especial, o Capfest em Iporã do Oeste. Ontem já tivemos o Beer Wagen pela cidade, hoje vai ter de novo, amanhã de tarde o desfile tão programado e esperado, na verdade é um grande desfile também com uma grande participação pelas informações, em torno de 42 entidades participando, será gigante, inclusive da região, pessoal participando. Eu tenho certeza que será um grande evento e todos estão convidados para participar.
1: Um abraço, professor.
2: Muito obrigado, Laércio, muito obrigado, Rádio Oeste.
1: Muito obrigado, nós agradecemos o secretário de Educação de Iporã do Oeste, que agora reforçou o convite para a Kerfest, falou do desfile de 7 de setembro, mas especialmente recebeu das mãos da governadora em exercício, Marilisa Boin, e da Luciane Sereta, secretária de Educação, o título de primeiro lugar do IDEB anos iniciais em todo o estado de Santa Catarina e terceiro lugar nos anos iniciais. Com essa entrevista volta na segunda-feira.
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19: 12:25, ministro André Mendonça levanta sigilo de investigações do caso Master. Fiesc vai entregar carta da indústria a candidatos ao governo do estado. Kerfest de Ipora do Oeste segue hoje com grande programação e vai até sábado. Secretaria promove rodas de conversa sobre saúde mensal ou mental no interior. Santa Helena renova cerca de 90% da frota de veículos da saúde. Fanfarra Panteras recebe procura de novos integrantes após desfile de 7 de setembro. Menina de 11 anos dá luz em casa e polícia investiga possível estupro de vulnerável. Suspeito de ordenar extorsão em Tunápolis é preso no Rio Grande do Sul. Estes e outros são os destaques do Globo em Foco da Rádio Oeste, que começa agora. O tempo em Ipora do Oeste, no extremo oeste de Santa Catarina, é instável com chuva. A previsão para as próximas horas que o tempo continue chuvoso. A mínima nas últimas horas foi de 16 graus. A temperatura pode chegar a 21 graus. Agora na central de jornalismo da Rádio Oeste, nos altos da Gustavo Fetter, centro de Ipora do Oeste, indica 20 graus. Umidade relativa do ar 94%. De acordo com o Banco Central, o dólar começou o dia cotado em R$5,09. O euro está valendo R$5,92. Já o peso argentino cotado em 0,0034.

0: obrigados a se alistar depois de chegarem ao país. 12 horas 28 minutos a seguir, entre outros destaques do Globo em Foco da Rádio S. Ministro André Mendonça levanta sigilo de investigações do caso Master. 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
0: 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Horas 30 minutos e o ministro André Mendonça do Supremo Tribunal Federal atendeu a solicitação do presidente da corte, Edson Fachin, e determinou a quebra de sigilo das investigações do caso Master. A decisão foi publicada na noite desta quinta-feira. No despacho, Mendonça informou que promove o levantamento do sigilo da petição 15.556, considerada a investigação principal do caso, além dos procedimentos relacionados a ela. O ministro também disse que adota providências administrativas para enviar cópias integrais dos autos à presidência do STF e aos demais gabinetes da corte. Mais cedo, Fachin argumentou que os documentos têm relação com o caso que será analisado pelo plenário do STF na próxima terça-feira, envolvendo mensagens entre o ex-banqueiro Daniel Vorcaro e o ministro Alexandre de Moraes. 12 horas 31 minutos a seguir, entre outros destaques do Globo em Foco da Rádio S, Fiesc vai entregar carta da indústria a candidatos do governo do estado. 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

0: 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Horas 34 minutos. A Federação das Indústrias vai entregar na próxima sexta-feira candidatos ao governo do estado a Carta da Indústria de Santa Catarina, que reúne propostas e ações para os próximos 4 anos. Participarão do evento Gelson Merizio, João Rodrigues, Jorginho Melo e Ralph Zimmer. De acordo com o presidente da Fiesc, Gilberto Seleme, a federação buscará o compromisso dos candidatos com o não aumento da carga tributária e outros temas. A Carta da Indústria é resultado de um processo de escutativa junto ao setor produtivo das diversas regiões catarinenses e tem como objetivo promover o desenvolvimento do setor e do estado como um todo. No total, o documento agrupa 88 propostas em 10 áreas. 12 horas 34 minutos a seguir no Globo em Foco da Rádio S, entre outros destaques. Rede Peperi promove amanhã debate de candidatos ao Senado. Kerfest de Prodoeste entra no segundo dia com grande programação. Secretaria Municipal de Saúde promove rodas e conversas sobre saúde mental no interior. Santa Helena renova cerca de 90% da frota de veículos à saúde. Fanfarra Panteras recebe procura de novos integrantes após desfile de 7 de setembro. 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Doze horas 37 minutos. A Rede Peperi vai realizar neste sábado mais um debate no projeto Eleições 2026. O programa desse final de semana vai colocar frente a frente os candidatos ao Senado. A Rede Peperi encaminhou convites para todos os candidatos ao Senado e 5 confirmaram presença. Afrânio Bofré, ou Bopré, do PSOL. Décio Lima, do PT. Esperidião Amin, do Progressistas. Jefferson Rocha, do PRD. E Marcos Dorval, do PSTU. Neste ano, Santa Catarina vai eleger 2 senadores. A série de debates eleitorais da Rede Peperi prevê o encontro com os candidatos a governador no sábado da semana que vem. No sábado seguinte, dia 26, será vez dos candidatos a vice-governador. No sábado do dia 13 de outubro, a PPD vai realizar um programa especial com todos os detalhes, informações e orientações sobre a votação do dia seguinte. No domingo, dia 4 de outubro, a PPD vai fazer a cobertura desde as 8 da manhã, acompanhando a movimentação dos eleitores e o trabalho da Justiça Eleitoral até o escrutínio ou definição dos votos. A cobertura continua com a apuração dos votos e a repercussão pós-pleito do primeiro turno. O temporal de granizos que atingiu a região na noite de ontem causou danos em residências no interior de Itapiranga. Comunidades mais atingidas foram Santa Fé Alta e Santa Fé Baixa. Conforme o Corpo de Bombeiros Militar, residências tiveram telhado danificado e foram entregues lonas para 4 moradores. Não houve registro de pessoa ferida ou desalojada em decorrência do temporal. Durante a madrugada, uma nova instabilidade passou pela região e mais uma vez ocorreu queda de granizo, porém sem danos significativos. A Defesa Civil Estadual e os institutos de meteorologia mantêm alerta para tempestades em áreas da região. A previsão inclui chuva intensa, possibilidade de granizo e ventos que podem ultrapassar 100 km por hora. Além do granizo, pode ocorrer queda de árvores, destelhamentos, interrupções do fornecimento de energia, alagamentos e enxurradas pontuais. A recomendação, nesse caso, é acompanhar os avisos da Defesa Civil, evitando locais abertos, árvores, postes e estruturas vulneráveis durante os temporais. A Secretaria Municipal de Saúde do município de Santa Helena está renovando a cerca de 90% da sua frota de veículos do setor. A informação partiu do secretário municipal de saúde, Sérgio Burre. Parte dos veículos antigos foi encaminhada para leilão e novos automóveis estão sendo incorporados ao transporte de pacientes. Entre as aquisições, segundo o secretário, um Nivus, um Argo e um Corolla, que ainda será entregue com 2 vans minivan. Uma delas será adaptada para 6 lugares com estrutura para transporte de pacientes em viagens mais longas. As novas vans também conta com portas automáticas e adaptação para atender pessoas que utilizam cadeira de rodas. Segundo o secretário de saúde do município de Santa Helena, Sérgio Burri, as mudanças buscam melhorar as condições de trabalho dos motoristas e oferecer mais conforto aos pacientes durante os deslocamentos. Investimento soma cerca de R$1 milhão. Aproximadamente R$500 mil são recursos próprios do município e outros R$500 mil de emendas parlamentares. E a fanfarra Panteras de Paradoeste iniciou uma nova etapa de manifestações de interesse de integrar a equipe após o desfile de 7 de setembro. Mais de uma dezena de pessoas procuraram integrantes da equipe para saber como participar do projeto, declarando vontade de integrar a equipe, segundo Darley Bienert, coordenador da fanfarra. Ele afirma que a procura ocorreu de forma diferente nesse ano. Pessoas entraram em contato diretamente com ele com outros integrantes para perguntar sobre novas oportunidades de participação. Tradicionalmente, a abertura das oficinas ocorre no início do ano letivo. Darley explica que nesse período a equipe visita escolas e entidades para convidar novos integrantes a formarem turmas. Conforme o coordenador da fanfarra Panteras de Paradoeste, Darley Bieners, quem tiver interesse em participar do projeto pode procurar a fanfarra Panteras no Indace ou no Departamento de Cultura do município para maiores informações. A Secretaria Municipal de Saúde de Paradoeste vai levar as ações do Setembro Amarelo para a comunidade do interior. A informação foi trazida pela diretora de atenção primária, Débora Tiqueleiro, em entrevista à Rádio S. O primeiro encontro, segundo ela, será na próxima segunda-feira, dia 14, às 19h, na comunidade de Macucuzinho. A programação terá rodas de conversa voltadas à saúde mental, com momentos de escuta, acolhimento e convivência, conforme Débora explica agora como diretora da atenção primária.
1: Então, neste ano, nós pensamos em levar o Setembro Amarelo para mais perto das pessoas, especialmente para as comunidades do interior. Então, vamos realizar rodas de conversas em momentos de acolhimento, escuta e convivências. Então, vamos aproveitar os grupos de atividade física que já acontecem nas comunidades. A nossa intenção é criar um espaço leve, né, onde as pessoas possam conversar, ouvir, compartilhar as suas experiências e fortalecer os vínculos. Esses encontros, eles serão abertos para toda a comunidade, não somente para quem participa dos grupos de atividade física.
0: A proposta faz parte, portanto, do Setembro Amarelo. A programação segue no dia 15 em São Veneno. Depois haverá Encontros nas comunidades de Monte Maria, no dia 21, Piraju, no dia 24, Preferido Alto e Esperança, dia 28. Segundo Débora Siqueleiro, a proposta é aproveitar os momentos de convivência já existentes nas comunidades para ampliar, então, o diálogo sobre a saúde mental e fortalecer a rede de apoio. Começou ontem e só termina no sábado a Carefest 2026 de Iporadoense. O destaque do evento foram as mais diversas atrações. A começar pelo Bia Wagen, que às 5 da tarde percorreu a Avenida Gustavo Fetter, distribuindo chopp gratuitamente, convidando a população para as festividades que estavam esperando na área coberta ao lado da Praça Central. Outro destaque foram as apresentações de danças do grupo folclórico germânico Immerlust, que ocorreram na área coberta durante a noite, antecedendo o baile que foi animado pelo trio Gelson Ayrton e Marcelo. A programação do segundo dia do Carefest tem várias atrações para hoje, a começar daqui a pouco às 14 horas, o Carefest da terceira idade, o grande baile da melhor idade, conforme explica agora o prefeito Michel Bart, que reforça o convite e a importância dessa novidade.
2: Então é a primeira vez agora que a gente vai ter o baile da terceira idade, né? O Kerb da terceira idade. Opa. Na rua coberta. E quero fazer um convite especial para todos os nossos idosos que venham participar, que as pessoas venham e se divirtam. Então a gente pensou, junto com a associação, de termos momentos, né, para todas as idades. Então a partir das 2 horas da tarde teremos o Kerb da terceira idade, né? E é uma novidade especial aí para todas as pessoas aí que já contribuíram muito para nossa sociedade, para eles virem comemorar e se sentirem prestigiados também no nosso meio.
0: A animação do baile da terceira idade será de Du Gaiteiro e Banda Reis da Alegria. Expectativa de grande público para esse evento que inicia às 14 horas de hoje. À noite, o atrativo da Carefest também é o tradicional jantar alemão. O evento, que acontece no pavilhão católico local, comercializou todas as 420 fichas. Também à noite haverá baile com duas bandas, a começar Trio Alvorecer, e na sequência, para fechar a noite em grande estilo, Orquestra Continental está de volta ao palco da Carefest para animar o baile na área coberta ao lado da Praça Central de Iporadoense. O evento termina amanhã com o sábado muito esperado e marcado pelo tradicional desfile cultural a partir das 14h30 na Avenida Central, concentrando após o desfile das entidades, também na Rua Coberta, onde acontece o baile show com Gelson, Marcelo e Ayrton, novamente, e a Orquestra Continental, fechando com banda Gralha Azul do Paraná. Sobre o desfile de amanhã, 42 entidades confirmaram sua presença para engrandecer ainda mais o Carefest Iporadoense. 12 horas 46 minutos a seguir no bloco final do Globo em Foco da Rádio S, entre outros assuntos. Menina de 11 anos dá luz em casa em Santa Catarina e a polícia investiga possível estupro de vulnerável. E suspeito de ordenar extorsões em Tunápolis é preso no Rio Grande do Sul. 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Doze horas 48 minutos. Um homem de 43 anos foi preso pela Polícia Militar na tarde de ontem em Itapiranga pelo crime de uso de documento falso ou alterado. A prisão ocorreu durante a abordagem de rotina. A Polícia Militar de Itapiranga deu voz de prisão ao homem de 43 anos e o conduziu até o fórum da comarca de Itapiranga e posteriormente enviado ao presídio para cumprimento da pena. Polícia Civil do Rio Grande do Sul prendeu na manhã de hoje um homem de 29 anos. Em Novo Hamburgo, região metropolitana da Grande Porto Alegre. A prisão ocorreu após troca de informações com a Delegacia de Polícia de Itapiranga, que investiga uma extorsão registrada em Tunápolis. O caso iniciou no dia 26 de agosto desse ano, quando dois homens foram presos em flagrante pela Polícia Militar. Eles teriam sido enviados para cobrar uma dívida de R$3.100 relacionados a drogas. A vítima, que foi ameaçada de morte, teria entregado R$1.000 e saiu do local sob a justificativa de buscar o restante do dinheiro. Depois procurou a Polícia Militar. Durante a investigação, a Polícia Militar Civil de Itapiranga reuniu provas que apontam o homem preso como responsável por ordem e ordenar a cobrança e enviar os dois envolvidos até a residência da vítima de Tunápolis. Ele já respondia por tráfico de drogas e associação para o tráfico no Rio Grande do Sul, onde foi preso e usava tornozeleira eletrônica. Uma menina de 11 anos deu à luz em casa em Curitibanos. A menina e a recém-nascida foram encaminhadas ao hospital e passam bem, é a informação. A Polícia Civil de Curitibanos investiga o caso como estupro de vulnerável. Segundo o delegado Fabiano Tonásio, as duas deram entrada ao hospital, mãe e filha, por volta da 1 da madrugada, após serem atendidas pelo Corpo de Bombeiros Militar. A menina de 11 anos deve ser ouvida após receber alta médica. O Conselho Tutelar também acompanha o caso para garantir a proteção da criança e da recém-nascida. Conforme as informações iniciais repassadas à polícia, a família não sabia da gravidez. O delegado ressaltou, porém, que essa informação ainda será apurada durante o inquérito. A Polícia Civil informou que, em razão da idade da vítima, 11 anos e 11 meses, o caso é tratado como estupro de vulnerável e já investiga um suspeito. Outros detalhes não foram divulgados devido ao envolvimento de crianças no caso. E uma última informação. A Polícia Civil prendeu ontem, em descanso, um homem de 26 anos. A prisão faz parte da investigação do roubo de uma caminhonete ocorrida no município no mês de junho. O roubo ocorreu de madrugada no dia 30 de junho, quando uma caminhonete GM S10 foi levada de um posto de combustíveis do centro da cidade. O proprietário tentou impedir a fuga e acabou arrastado por alguns metros. Inicialmente tratado como furto, caso passou a ser investigado como um roubo impróprio por causa da violência empregada contra a vítima. Segundo o delegado Pablo Freitas, delegado de Polícia Civil de Descanso, dois homens foram identificados como suspeitos e tiveram a prisão preventiva decretada. Após monitoramento, um dos investigados foi localizado e preso em descanso, encaminhado ao presídio regional de São Miguel do Oeste, onde permanece à disposição da justiça. Segundo Pablo Freitas, delegado de Polícia Civil de Descanso, o outro investigado está sendo monitorado. Em breve deve ser preso também. O Globo em Foco volta amanhã às 12 horas e 25 minutos aqui na Rádio Oeste, logo após o horário eleitoral gratuito e obrigatório. A todos, boa tarde. Música.

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26: 13 horas mais um minuto.
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26: Nota de falecimento. A família Vermo, de linha Beato Roque, São João do Oeste, comunica com um profundo pesar o falecimento do senhor Hugo Vermo, aos 69 anos de idade, ocorrido ontem às 20 horas e 30 minutos, no Hospital de Maravilha. O corpo está sendo velado na Sociedade de Beato Roque. Os atos de encomendação e sepultamento darão-se hoje às 15h30 na igreja, rumando logo após para o cemitério da comunidade de Beato Roque. Serviços fúnebres a cargo da Funerária São Joel. A família Vermo de linha Beato Roque noticiou com profundo pesar o falecimento do senhor Hugo Vermo, aos 69 anos de idade, ocorrido ontem. A família enlutada, as nossas condolências. Nota de agradecimento. A família de Helenice e Moacir Moro vem através desse espaço agradecer a todos pelas orações, mensagens de carinho e demonstrações de solidariedade recebidas durante o período em que o senhor Irineu Antônio Vazini, mais conhecido como Arquito, esteve doente. Fica aqui registrado o nosso agradecimento especial ao secretário de saúde de Santa Helena, Sérgio Burri, ao amigo Daniel de Lima, a Lucas e Stephanie Dalmolin e a família de Doraci Guerra, que estiveram presentes e prestaram apoio à família em todos os momentos de necessidade. A família agradece também aos irmãos, amigos, vizinhos, ao grupo de idosos, Bombeiros Militar de Iporadoense, Hospital de Tunápolis, as famílias de Nelson Bittner, Artemio Pazini, Valério Schmidt e Lourdes Bitu, aos ministros, ao padre e a todos que estiveram presentes na despedida do senhor Irineu Antônio Pazini. A solidariedade e o carinho recebidos nesse momento de dor foram importantes e trouxeram força e conforto à família para seguir em frente. A despedida deixa saudades e uma profunda tristeza no coração de todos nós e todos aqueles que tiveram o privilégio de conviver com seu Irineu. Que Irineu Antônio Pazini descanse em paz. Nota: a família Pazini convida parentes e amigos para o culto de sétimo dia, que será realizado neste sábado, amanhã, dia 12, a partir das 19 horas, na Igreja de Santa Helena. Comunicado. A administração de São João do Oeste publicou edital que abre processo seletivo público para contratação de estagiários e formação de cadastro reserva. Inscrições seguem até o dia 15 de setembro, exclusivamente pelo site do CIE. Para participar, o candidato precisa informar sua média escolar ou acadêmica e anexar documentação exigida no edital. Vem aí na sequência o programa Show de Bola, o programa esportivo da Rádio Oeste. Esse foi o Comunicação desta sexta-feira para Agropecuário Oeste Super Veneza.
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26: Olá, boa tarde, boa tarde, mais 10 minutos, show de bola, sexta-feira em ritmo e clima de final de semana para cima, artigos esportivos, Rochensky, organização contábil, Rochensky, fábrica de artefatos de cimento, Unza Beer e Nedel Telecom, muitos eventos esportivos cancelados, né, Cristi, boa tarde.
30: Exatamente, boa tarde, principalmente da Liga Esportiva Fronteirista, os campeonatos deles realizados, né?
26: Mas eu quero festa confirmada.
30: Sim.
26: 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Hoje a OS transmite. Christian Kaiser, o que o clima provocou de cancelamentos no esporte para o fim de semana?
30: É, a começar pelos campeonatos da Liga Esportiva. Então, hoje à noite era para ter pelo Regional Veterano o jogo da volta da semifinal Harmonia e Canarinho. Jogo em Guaraciaba está cancelado devido às condições climáticas. Outro jogo que era para ter ocorrido, então, hoje à noite Hoje à noite seria o jogo, então, entre o Harmonia e também o Ipiranga de Cedro pelo Regional Sub-20, pelos garotos. Esse jogo também, então, está cancelado. Por enquanto, amanhã, né, está confirmado ainda pelo Regional Sub-20 o jogo entre Grêmio União e Ouro Verde. Jogo que será às 17 horas no Aura Halber, mesmo com a programação da Kerp, né, não houve como um acordo e o jogo vai sair, né? Ingresso livre.
26: É isso de cancelamento?
30: Isso.
26: 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Só registrando o esporte do município de descanso foi de São João do Oeste, né, Cristian? Destaque, por exemplo, os meninos da escola Madre Benvenuta, das escolinhas do Ariense e da Sérgio, conquistaram o título da seletiva regional do Moleque Bom de Bola Sub-14 e conquistaram a vaga para a fase estadual, que acontece em Antônio Carlos no final do mês de outubro. Já as meninas, hein? Campeãs, o time feminino campeão da fase micro-regional. Ficaram com a segunda colocação, já no feminino, que também foi o campeão da fase micro-regional. Ficaram com a segunda colocação na competição numa campanha brilhante, com um trabalho de base feminino apenas no começo, mas estão realmente de parabéns pela campanha alcançada. Queremos agradecer essa informação na direção, os resultados obtidos nessa competição, trabalho feito com muitas mãos, com grandes parcerias, administração municipal, colégio, associações, professores, alunos e a comunidade, dando excelentes resultados. Está aí a informação. 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Hoje, 5 da tarde, tem Kerfes. 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Tem a presença do Unzabir.
30: Pelo Regional Feminino, amanhã, para ter Tunápolis e Ipiranga de Cedro. O jogo aqui consta na tabela como Nilo Spies, amanhã, 15 horas. Mas eu vi algo informando que o Nilo Spies estaria aí passando por um tratamento no gramado agora nesses dias. Então aí ficou na dúvida e também não se sabe se realmente esse jogo, mesmo se for acontecer amanhã, se vai sair por causa dos gramados bastante encharcados, né? Pra domingo, Laércio, começa novo campeonato municipal de campo aqui em Iporã do Oeste. Agora é pra valer 10 equipes, né? Uhum. E a gente estará transmitindo em Aparecida, Cruzeiro e Fluminense, às 16 horas.
26: Né? 16 horas, 15 para as 4, a gente abre a jornada. E na preliminar tem o enfrentamento
30: dos Palmeiras, o de Iratim contra o de Barra Grande, às 14 horas. E na outra praça esportiva, em São Lourenço, às 14 horas, Canarinho e Pinhal. E pra finalizar, Saturno e Juventude do Piraju, às 16 horas.
26: A princípio, estão confirmados. Vamos aguardar a sequência, né? A movimentação do clima para as próximas horas. 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Hoje tem Kerfest, amanhã tem Kerfest, hoje tem o trio Alvorecer e depois tem a Orquestra Continental na área coberta, público regional convidado também.
30: Pelo Municipal de Futsal em Santa Helena, hoje à noite, jogos então agora aí das semifinais, no Sub 9 a 11, às 19 horas, tem então no Ginásio Municipal, 19:40, Veteranos Masculino, Chocolate de Pietro contra Bela Vista, e o outro jogo da semifinal é Inter Santanense contra o Mercado Milesque, Porto Velter, às 20:40. Demais semifinais do Municipal na categoria feminino e masculino serão neste sábado, e aí no programa de amanhã a gente traz os jogos.
26: Muito bem, depois o recadinho da Nedel, tem futebol profissional, a dupla Grenal, a Chape, rodada no fim de semana. 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
30: Antes de falar do esporte profissional, ainda Municipal de Campo aspirante em São João do Oeste, as semifinais, jogos da volta ficam para domingo, a princípio ainda confirmados os jogos da categoria principal, semifinais volta amanhã, ambos às 15 horas. Agora sim, Brasileirão, Grêmio recebe o Vasco amanhã às 16 horas na Arena, Internacional pega Chapecoense em Chapecó amanhã 17 horas.
26: Eu já comprei as minhas chuteiras na Simon e são top, diz aqui, grande Celso. Já. É, o Celso tá aí, tá aí, 1:17 e agora sim, dupla Grenal.
30: Já acabei de informar, exato. Isso aí, Grêmio joga em casa, Chape exato. Em casa, recebe o Inter.
26: Exatamente, estava lendo enquanto você trazia a informação. Tava lendo aqui a mensagem. Tá bom, Cristian?
30: Beleza.
26: Amanhã tem o resumão. Vamos lá, para cima, o Artigos Esportivos Rochensky, Organização Contábil, Unzabir e Nedel Telecom. Esse foi o show de bola da sexta-feira. Bom, quer festa a todos. Vem aí o programa do professor Douglas, depois de Jacó Trai até às 16h30, música e informação. Assim também, das 16h30 às 19h, tem o Vilmar de Souza. À noite, das 20h às 23h, tem o Fernando Kaiser. Bom fim de semana para todos nós.
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24: Olá, amigos ouvintes do programa Caminhos. Sejam todos muito bem-vindos ao mais um encontro de alma e espiritualidade. Eu sou Vanessa, terapeuta holística e astróloga integrante do Grupo Caminhos. Como vocês estão? Espero que estejam todos bem, sempre na medida do possível. E hoje eu quero que você que me acompanha numa reflexão aqui, diferente e muito importante. Olhe para a sua vida neste momento. Faça uma reflexão no dia de hoje, no amanhã, no final de semana. Para sua casa, do seu relacionamento, do seu trabalho, da sua situação financeira. E responda de uma forma silenciosa. Aonde a sua vida parece ter perdido a doçura? Porque existem momentos em que parece que tudo começa a pesar. O casal que antes conversava passa apenas a discutir por qualquer coisa. Dentro de casa, ninguém tem mais paciência. No trabalho, as coisas parecem não andar. Você se esforça, você trabalha, você tenta, você se dedica, mas parece que sempre existe alguma coisa bloqueando o seu caminho. E quando isso acontece, muitas pessoas imediatamente dizem: é a energia ruim, é a inveja, tem uma coisa pesada aqui. Pode ser essa sim a percepção espiritual. Mas no Caminhos eu sempre gosto de fazer uma pergunta antes. E aquilo que está dentro de você, como estão seus pensamentos? Porque nem todo bloqueio vem de fora. Às vezes somos nós que estamos alimentando sem perceber exatamente aquilo que queremos nos libertar. Um caso que me fez pensar muito sobre isso, que há algum tempo atrás chegou até mim, uma mensagem pelo WhatsApp aqui do Grupo Caminhos, uma mulher que se dizia sentir que tudo havia começado a dar errado ao mesmo tempo. O casamento estava se desgastando. Dentro de casa eles não conversavam, era só discussões e gritos. E na fase financeira também estavam passando por dificuldades. E ela dizia que a casa tinha perdido a luz. E essa frase me chamou muita atenção. A casa perdeu a luz, perdeu a luz. Então começamos a olhar para aquela família, a perceber algo bem interessante em análise de aspectos bem pontuais, astrologicamente falando. Em aspectos, ela já apontava como ela acordava preocupada, acordava cansada, né? Passava o dia todo falando de problemas, Os pensamentos eram dominados por problemas. O marido também, que chegava em casa cansado, trazia reclamações. Um culpava o outro, as conversas eram sempre sobre dinheiro, dívida, preocupação, medo e coisas que poderiam dar errado. Até durante as refeições, os problemas continuavam sendo discutidos, não havia paz. E eu, então, me questionei, esta mulher, em que momento vocês ainda agradecem? Em que momento vocês ainda se olhem com amor? Aí vem o silêncio. Em que momento vocês rezam juntos, ou vão à igreja, ou buscam algo da fé? Aí surge mais silêncio. Em que momento vocês sentam simplesmente para conversar sem falar de problemas? E novamente seguia o silêncio. Então, eu disse algo que quero dividir hoje com vocês aqui no programa Caminhos. Talvez vocês estejam procurando uma energia negativa fora da casa sem perceber a atmosfera emocional que estão construindo dentro dela. E isso não significa que não existem, que não vai existir dificuldades reais, de fato. Existem, mas significa que precisamos cuidar também daquilo que alimentamos diariamente. Espiritualidade também é intenção. Espiritualidade não deveria servir para aumentar nossos medos. Ela deve nos ajudar a encontrar a consciência. Porque não adianta acender uma vela pedindo paz e continuar gritando com todo mundo, ofendendo as pessoas, ofendendo até mesmo a Deus. Não adianta buscar a prosperidade, trabalhar, né, e permanecer ali paralisado pelo medo. Ou querer um amor, ou continuar com esse amor, né, alimentando o orgulho, lembranças negativas, vingança, ressentimentos. A espiritualidade começa quando o ritual entra em ação com a atitude. Quando a oração entra no caminho da mudança. Quando a intenção entra no caminho da ação. E é aqui que eu quero trazer um símbolo muito antigo e muito bonito. O símbolo do mel. Pensem no mel, o símbolo espiritual do mel. Antes dele chegar até nós, existe todo um trabalho da natureza, um trabalho lindo e também árduo da natureza. Tem as flores, as abelhas, o tempo, a organização, a transformação. E talvez por isso, ao longo da história, em diferentes tradições, o mel tenha recebido tantos significados simbólicos. A doçura, a fartura, a prosperidade, a abundância. E espiritualmente falando, podemos olhar para ele como um convite. O que precisa ser adoçado na minha vida? Talvez o seu casamento não precise de mais discussões. Talvez precise de diálogo, de compreensão, de ajuda, de terapia. Talvez a sua família não precise descobrir quem está sempre certo, quem está sempre com a razão. Talvez vocês precisam reaprender a se abraçar, reaprender a se amar. E os seus negócios também, muitas vezes, não é só trabalhar, mas buscar sentido e amar aquilo que faz. Isso é buscar o sentido com consciência. E agora entramos, então, no quesito especial. 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É justamente dentro desse significado que surge todo o âmbito das velas. Feitas artesanais, feitas para acompanhar o momento de oração de vocês com intenção e espiritualidade. A chama não faz o trabalho por você. Ela representa aquilo que você desistiu, né, de iluminar na sua vida. E eu quero ensinar uma prática simples hoje aqui para quem está usando as velas. Para iluminar a sua casa com intenção, seus pensamentos, né? Para controlar até mesmo muitas vezes a ansiedade. Quando você sentir que em alguma área da sua vida ela está pesada, escolha sua intenção antes de acender a vela. Não acenda de forma mecânica. Pare, respire, silêncio e acende a vela. E aí você começa a observar a essência dela, o cheiro dela. Começa a observar a chama dela por alguns segundos. E depois te pergunte para você mesmo, qual área da minha vida está precisando de luz neste momento? No amor? Nos negócios? Na família? E se for para você mesmo, que essa chama te recorde da luz, não somente da escuridão. Depois faça uma oração com muita fé e permaneça ali com a companhia da vela, em silêncio. não tentando controlar o futuro, apenas colocando consciência naquilo que deseja transformar de fato. E tem mais uma coisa: não utilize a espiritualidade alimentando o medo. Não viva procurando quem está com inveja de você. Não atribua só dificuldade na sua vida a uma energia apenas externa. Cuidado! A proteção espiritual também significa estar emocionalmente consciente. Consciente! Saber colocar limites. Escolher melhor as pessoas que entram, que você deixa entrar na sua vida. Não contar os seus projetos para todo mundo. Cuidar daquilo que você fala. Cuidar daquilo que você pensa e, principalmente, não permita que a amargura dos outros

0: uma vela da Aira, que ela possa representar justamente isso, o momento seu com a sua fé, o seu momento de silenciar e iluminar. E para agradecer e colocar a sua intenção ali. E principalmente para lembrar que todas as transformações que pedimos ao universo, à energia, a Deus ou à espiritualidade, também precisamos encontrar a transformação dentro de nós. Então a Aira Velas é a luz para aquilo que precisa ser visto, doçura para aquilo que precisa ser harmonizado. 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Certo, amigos ouvintes? Me despeço de vocês, desejando um excelente final de semana. Fiquem com Deus. Abraço apertado a todos e tchau, tchau.
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1: Pessoal, vou falar um pouquinho hoje de um assunto que eu acho muito interessante porque ele acomete muito, um número muito grande de cães, tá? Que é a otite. Mas aí, Alexandre, o que é a otite? A otite, pessoal, é a inflamação do conduto auditivo, tá? Dos cães. Geralmente é em cães. Pode dar em gato? Pode. Mas a mais normal é em cães. Então, assim, pessoal, principalmente cães na raça Shih Tzu, pastor alemão, border collie, são as raças que têm mais predisposição para isso. Então vai ser o quê? Vai ser uma inflamação, tá? Dentro do ouvido. E aí quando você vê o seu cãozinho esfregando a orelha no chão, batendo com a patinha, coçando a patinha, tem que levar no médico veterinário para ver que tem algo errado. Porque ela pode ser bacteriana, ela pode ser fúngica. Então existe aí uma diferença, tá? Qualquer dúvida, vocês chamem. Um ótimo final de semana, fiquem com Deus.
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Boa tarde, gente. Sextou com chuva, né? E como chove, né? Choveu ontem à tarde, choveu ontem à noite, choveu na madrugada, voltou a chover na madrugada e assim por diante, né? Choveu pela manhã, parou um pouquinho, voltou a chover e continuou chovendo. Agora tá chovendo de novo aqui na região. Mas enfim, tá no ar o nosso S Chula Tarde. Hoje é sexta-feira, 11 de setembro. O nosso espaço aqui com muita música boa, com alegria, com informação, mas o principal, né? Com a tua participação no 3634-1440, o nosso telefone fixo e o nosso WhatsApp também, né? Que é 991881715, para deixar a tua mensagem, o teu pedido musical por lá, tá? 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Vamos pro ouvinte, tem aqui recado aqui, ó. Gostaria de pedir a música de Ulisses Candreva, Do Jeito Que Ela Merece. Oferecer pra cozinheira do restaurante Recanto Brasileiro de Barracão. Valeu, um abraço aí, pessoal, então ligado por lá, né? É da área 55, aí, pessoal ligado com a gente, né? O pessoal que me pediu. Tudo bom, hein? Obrigado pela companhia, tá certo? Quem mais aqui? Danilo Carminati, roda a banda Osbade, né? Banda Osbade, vamos tocar o Dobrado do Alberto, mas olha, essa é boa, né? Pra animar a tarde chuvosa aí na nossa região, né, Danilo? Em seguida eu já rodo sim. A Ângela, Pantano Grande, Rio Grande do Sul, roda pra gente, banda Ecos. Que magia! É a Ângela, a Lúcia e a Bel ligadinhas com a gente por lá. Em seguida já sai também por aqui, tá? Vamos começar assim então, Ulisses Candreva. Depois a gente traz também os Bade. 1h40 agora, boa tarde pra você.

0: Fandosbar, tem o dobrado do Alberto, né? Antes o Ulisses Candreva, do jeito que ela merece. 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
0: Ok, 94,5 com você, né? Trazendo mais música por aqui, mano. Um abraço pro Arnildo de Beato Rock, né? O Arnildo, ele me pediu a banda Renovação. Eu não achei Palquinha do Zeca, viu, Arnildo? Não achei, que procurei, né? Mas eu vou tocar a Palquinha da Alegria, então, né? Que é bem caprichada, uma bem alegre aí, tá? Daqui a pouco eu já vou registrar também aqui. Eu tenho o Garcia que tá me pedindo música lá em Tigrinhos, a Lisa Brutir lá em Maravilha, o Ambrose em Descanso, a Jaqueline de Cunha Porã, né? Já mandou o recado também, depois eu vou estar atendendo aí, tá? Vamos trazendo mais uma então, vamos com a pedida da Ângela em Pantano Grande, Rio Grande do Sul, banda Ecos. Confira a hora agora, 8 para as 2.

0: Oeste, a hora, um minuto para as duas.
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6: É Oeste com você, 17 graus, tempo instável com chuva, né? Chove na região. 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Vamos pros recados, né? Que tem bastante aqui que eu tô devendo, né? O Garcia, diz Garcia, boa tarde.
7: Boa tarde, Chacó, tudo bem?
6: Tudo certo?
7: É o Garcia novamente, aqui do Tigrinho.
6: Diga.
7: E chove, chove mesmo.
6: Chove.
7: Fazer o quê? Tem que deixar chover, né?
6: É, é o jeito.
7: Um bom programa, todo mundo. E gostaria de pedir hoje a música, pode ser com os Montanari, a Valsa Concórdia.
6: Boa.
7: É, essa boa música antiga deles. Se pode se atender, atendido, agradeço.
6: Valeu,
7: vamos tocar. Um bom trabalho, um bom programa.
6: Valeu, Garcia, abração pra você, pessoal de Tigrinhos. Alisa Brutini, maravilha, boa tarde.
8: Boa tarde, Jacó.
6: Oi.
8: Tudo bem?
6: Tudo.
8: Roda pra mim a Rota Luminosa, Cachorrinho,
6: na
8: amarrado na coleira.
6: Esse é coitado.
8: Tá bom? Abraço.
6: Valeu.
8: Tudo de bom pra você. Boa tarde.
6: Boa tarde. Joia. Valeu, joia, joia. Quem mais aqui? A Jaqueline de Cunha Porã. Toca pra gente o Chora Carolina. Vamos de novo, Jaqueline? Vamos fazer a Carolina chorar de novo, então. Depois a gente se toca assim, tá? O Ambrósio pede salada de frutas. Já já a gente roda também, porque agora tem Montanari 2 e 8.

0: Na Oeste, você ouviu aí Rota Luminosa, né? Que trouxe pra gente, então, o Cachorrinho na Coleira. Hora certa... São 2h14, né? 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
4: 2h20, vamos para a informação. Agora é hora da reportagem, né? Hora do Vilmar aí na primeira participação na tarde. 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Boa tarde, Vilmar.
5: Muito boa tarde, Jacó. Boa tarde, ouvinte que nos acompanha na tarde desta sexta-feira. Pois aconteceu ontem à noite uma homenagem às alunas que participaram da Copa Oeste de Patinação no município de Saudades. E para falar sobre esse assunto, eu converso agora com a professora de patinação artística do grupo Asas da Liberdade do município de Porã do Oeste, Annelise Kaufmann. Professora, seja bem-vinda à Rádio Oeste. Um momento importante, uma conquista importante não apenas para o grupo, mas também para as meninas. Seja bem-vinda à Rádio Oeste.
6: Boa tarde, ouvintes da Rádio Oeste. Então, estamos com certeza muito felizes com os resultados que conseguimos obter na sexta edição da Copa Oeste. A Copa Oeste, que hoje é um dos maiores eventos esportivos da patinação artística do Brasil por número de atletas participantes. E claro, nós estamos muito felizes e orgulhosos das nossas atletas, que tiveram excelentes resultados, mas os treinamentos continuam, porque daqui a pouco já estamos nos preparando para a terceira fase do Campeonato Catarinense, que acontecerá em São Carlos.
5: Já tem data marcada, professora?
6: Sim, o campeonato em São Carlos, ele inicia dia 30 de outubro e vai até o dia 4 de novembro.
5: Pois eu estou aqui também com a Débora Escopel, que tem 11 anos e que teve a conquista de primeiro lugar na categoria iniciantes livre mini. Débora, qual é a emoção que você sente de uma vitória tão importante representando o município de Porã do Oeste?
7: Ficar em primeiro lugar foi uma felicidade bem grande assim pra mim, porque é uma primeira vez que eu fico em primeiro lugar e pra mim é uma felicidade assim, é uma coisa do meu coração que ficou essa medalha.
5: Também temos aqui a presença de Mariana Trevisan, que também teve uma conquista importante no primeiro lugar na categoria básica livre júnior. Mariana, qual é a sensação, a emoção que você sente com essa conquista e representando o grupo Asas da Liberdade?
8: Bom, é uma gratificação muito grande poder ficar em primeiro lugar nesse campeonato depois de muitos anos representando esse município, e é uma felicidade enorme poder conquistar, poder mostrar para o nosso município o que a gente consegue fazer.
5: Isso fica uma lição, uma conquista importante inclusive para o futuro?
8: Inclusive nós teremos ano que vem aqui na nossa cidade natal, a 7ª edição da Copa Oeste também. Nós estaremos sediando ela.
5: E você, né, Débora, também já vislumbra isso como um futuro promissor na sua vida?
7: Sim.
5: Muito bem, então, professora, a gente, diante dessas relíquias, né, crianças, meninas de 11 e 16 anos, que já têm nas suas vidas uma conquista importante e, obviamente, um pé no futuro, e isso graças ao seu trabalho e à proposta do Grupo Asas da Liberdade.
6: Sim, é muito importante, porque eu acho que o esporte, ele forma muito mais do que atletas, nós formamos cidadãos. Hoje nós precisamos do apoio não somente dos pais de dentro de casa, mas também da nossa comunidade. E isso acho que foi muito perceptível no domingo, quando as nossas atletas então foram recebidas pela comunidade aqui de Porã do Oeste e foram recebidas com uma carreata mais do que merecida. E no ano que vem, assim como a Mariana já comentou, nós estaremos sediando o maior evento esportivo da patinação artística aqui no município de Porã do Oeste.
5: Professora, de que forma impacta na sua vida saber que o futuro dessas meninas passam pela sua dedicação, pelo seu profissionalismo e por técnicas que vieram ao longo dos anos e de um extremo conhecimento de patinação?
6: Então, como eu sempre falo para todos os meus atletas, que o conhecimento eu fui adquirindo conforme os anos foram passando, a patinação artística, ela muda a cada ano. Então, são regras novas, regulamentos atualizados a cada ano, e isso tudo nós tentamos buscar de forma mais prática e mais rápida possível para trazer para os nossos atletas também. Então, o aperfeiçoamento técnico do técnico que está à frente do grupo, ele é extremamente importante. Eu participo atualmente de uns 3 a 4 cursos anualmente, fora as mentorias online que eu faço também com técnicos renomados e árbitros de seleção brasileira. Nós conseguimos chegar muito longe. Eu acho que essa Copa Oeste, ela foi para mostrar que Porã do Oeste tem tesouros na patinação artística também, e nós temos muito ainda para apresentar.
5: Levando em conta a conquista da Débora e da Mariana, o trabalho que foi feito, a conquista que veio, qual é a mensagem que fica pro munícipe e para quem nos ouve?
6: Para continuar apoiando a patinação artística. Ela é o esporte mais lindo de todos os esportes. Eu tenho um mentor meu, que é meu amigo, que eu uso muito como exemplo. Ele veio da patinação artística e ele veio somente com a vontade. E hoje ele é um atleta da seleção brasileira de patinação e ele é a minha maior inspiração. Quando eu olho para o rosto delas antes de entrar na quadra, eu coloco nelas toda a energia boa que o técnico precisa ter para repassar para os atletas e passo um filme desde o primeiro dia de aula até o momento da competição. Apoio o esporte porque no esporte nós vamos conseguir formar cidadãos melhores.
5: Professor, obrigado pelas informações. Obrigado, meninas.
8: Obrigada a todos os ouvintes por nos escutarem.
7: Obrigada.
5: Eu conversei com a professora de patinação artística do Grupo Asas da Liberdade do município de Porã do Oeste, Annelise Kaufmann, do jornalismo repórter Vilmar de Souza para o Posto Cooper Fronteira Sul, abastecimento 24 horas.
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0: Seguimos, vamos lá, né, gente? 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Recados, ouvintes, vamos lá que tem vários que eu tô devendo aqui, né? Agora vai tocar a música que a Jaqueline me pediu, né? Eu vou tocar também a do Ambrósio. Eu tenho aqui também a Noemi, né, Noemi? Mandando um recado. Boa tarde, Noemi.
1: Boa tarde, Jacó. Oi. Aqui é a Noemi. Eu queria fazer uma homenagem muito especial. Minha irmã Gélice, meu cunhado Ari, que estão de visita aqui em casa, eles são de São João. A música é tua escolha, tá, Jacó?
0: Valeu, abração pessoal aí, tá? Tudo é bom. Paulinho Bavaresco mandando um recado, Paulinho.
2: Boa tarde, Jacó.
0: Tarde.
2: Sexta-feira, chovendo. Ouvir a boa música e tomar um chimarrão da Erva Mate Jacutinga. Manda a próxima música aí.
0: Valeu.
2: Vamos botar em trabalho, vamos final de semana, até semana que vem.
0: Valeu, Paulinho, obrigado. O Anadir dos Santos, Taquaro Sul do Sul, manda alô pra baixinha dele, a Clenida Caissara, e pede pra tocar uma do Dieguito das Novas, né? Depois eu rodo. O Egon Meinhardt na linha Sertão Cunha Porã pede Recordando o Passado, já já a gente toca aqui também, tá? 2h27, Sangue Latino.

0: Monte Carlo e a salada de frutas. Hora certa? 2h34.
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13: O município de São João do Oeste lançou o edital de concurso para a escolha das novas soberanas que elegerá a rainha, princesas, para o período de 2027 e 2028. A escolha ocorre no dia 19 de novembro, durante as comemorações do aniversário do município. Inscrições estão abertas até o dia 18 de setembro e devem ser feitas exclusivamente por formulário eletrônico. Mais informações no site do município ou diretamente no Departamento de Cultura. 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Fique ligado também nas redes sociais e fique por dentro das novidades. 20 minutos nos separa agora das 3 da tarde. Tem mais música, vamos trazendo aqui. Deixa eu ver se eu tenho mais aqui recado pra atender, mandar um abraço pra quem aqui. Pessoal tá me pedindo corpo e alma, né? Boa tarde. Boa tarde,
5: alerta o temporal hoje amanhã.
13: Opa!
5: No Paraná já tá levando tudo embora. Uma boa tarde, manda uma pro seu Osmar Lerner, cartinha linda.
13: Valeu, um abraço, depois eu mando sim. Tem mais aqui, ó, Cláudio em Chapecó. Roda novo musical União, Frases de Amor, valeu Cláudio. Depois eu toco sim aí pra ti, tá? Obrigado pela companhia. O Gilberto Niederli, de Bom Plano, Vista Gaúcha, tá pedindo música também, que já já a gente vai registrar aqui, tá? O recado foi do Anadir dos Santos, né? Lá de Itacoara Sul do Sul, que pediu aí do novo trabalho do Dieguito, né? Ele regravou aí do Paulo Cavea Lembranças, a gente roda essa. E depois também, recordando o passado, vai tocar aí a música, né? Juventude do Papai, lá pro Egon Meinhardt, da linha Sertão Cunha Porã. 19 para as 3.

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11: 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Mandando um recadinho aqui, o Sérgio, velho, diz aí, Sérgio.
12: Boa tarde, Jacó. Tudo certo, tranquilo?
11: Tudo certo.
12: É o Sérgio da Itra Embalagens. Tá. Então fazemos entreguinha aí agora.
11: Mas que tá?
12: Na região de Itapiranga aqui, Santa Helena, Tunápolis, agora estamos voltando embora. Agora é só segunda-feira. Manda a música pra mim aí, Jacó, do João Paulo Daniel, Quando Cai a Chuva.
11: Oia!
12: Beleza? Não. Agradeço por atendido aí, Jacó.
11: Valeu!
12: Tá bom? Um abração e bom final de semana.
11: Obrigado! Quando cai a chuva, molha, né? Daqui a pouquinho, tá, Sérgio? Porque eu tô lhe vendo aqui, ó, pra quem pediu cartinha linda, Corpo e Alma, depois o musical União.

0: pedido aí do Cláudio lá de Chapecó, rodou aí o novo Musical União, né? Frases de amor. 3 horas mais 1 minuto.
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4: O imposto sobre a doação e sobre a herança vai ficar mais caro a partir de 2027. É isso mesmo. A Lei Complementar 227 de janeiro de 2026 prevê que os estados deverão regulamentar o imposto sobre a doação e sobre a herança. Isso significa que a partir do dia 1º de janeiro vai ficar mais caro para você doar os seus bens para os seus filhos. Fazendo o seu planejamento para doar os seus bens, é muito importante você ter presente que a doação pode ser feita de diversas formas. Você pode doar para que apenas o seu filho seja beneficiado. Também pode fazer a doação com encargos, que você obriga os seus filhos a cuidar de você. Outra forma de fazer a doação é você gravar os bens que você está doando com cláusula de inalienabilidade. Isso significa que o seu filho não pode vender os bens que você está doando. Por isso é muito importante que você procure orientação de um especialista ao fazer a doação dos bens para os seus filhos.
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13: 13:06
2: de volta aqui na Oeste 94,5. Vamos que vamos na sua tarde aí, né? Trazendo sucesso, trazendo boa música. 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E eu tô devendo músicas, né? Agora sim, Gilberto Niederli, Bom Plano, Vista Gaúcha, pediu aí pra ouvir junto com o seu Geraldo. Eu rodo Bruno Neier, 13:07.

0: Tá aí, né? Pedida pra recordar, a gente rodou então os atuais também aqui na programação da Oeste, a Morena de 15 anos. Ela deve estar beirando os 60 agora já, né? Mais ou menos isso. 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
0: 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Linha Aparecida aí por Oeste, fone WhatsApp 920002247. 13h18, Vilmar de volta aí na reportagem para Posto Cooper Fronteira Sul.
11: Pois o município de Descanso vai realizar neste domingo o 36º Encontrão das Mães na comunidade de Linha Gaúcha. E para falar sobre esse assunto, eu converso agora com a secretária de Assistência Social do município de Descanso, Núbia Mioto Soares Leite. Então, secretária, é uma iniciativa do município desenvolvida pela Secretaria de Assistência Social e também que conta com o apoio do Rotaract Club, é isso? Boa tarde, bem-vinda à Rádio Oeste.
12: Boa tarde, Vilmar. Boa tarde a todos os ouvintes da Rádio Oeste. Então, sim, é um evento, né, do município, já faz parte, então, do calendário do município, do calendário anual. Então, ele é desenvolvido pelo município. Neste ano, então, voltou a Secretaria de Assistência Social, né, para desenvolver, para organizar, com o apoio do Rotaract, especialmente ali na parte da gincana, da organização e do desenvolvimento da gincana, então.
11: A senhora comentava que é um evento que reúne bastante pessoas. Quantos clubes de mães envolve mais ou menos, secretária?
12: Ele é um evento que envolve todos os clubes de mães do município, né? A maioria dos clubes de mães, com as mães, as famílias, né? Neste ano nós teremos a participação, né, na gincana, de 9 clubes de mães. Diminuiu um pouquinho por conta da gincana, que alguns clubes já têm as participantes, né? Que não tem mais interesse em desenvolver a gincana, por questões de limitação de idade, alguma questão física, né? Então, esse ano nós temos 9 clubes de mães que irão estar desenvolvendo, participando da gincana efetivamente. A participação é aberta a todos, né? Não, mesmo não participando da gincana.
11: Perfeito, secretária. Está previsto um almoço preparado e servido por voluntários da comunidade anfitriã. Para quem quiser participar deste almoço, tem a questão de fichas, como é que estão sendo vendidas, já tem algum volume de fichas vendidas, como é que a pessoa pode proceder para participar?
12: O almoço, né? Ele é desenvolvido, então, o evento ele é desenvolvido pelo Clube de Mães da Linha Gaúcha. As vendas de ficha, de churrasco, de almoço são com a comunidade, né? Com o Clube de Mães especialmente. E já tem, né? Com certeza, bastante reservas já. Isso é direto com o clube, né?
11: Secretária, é um evento que valoriza as mulheres e também promove a integração e proporciona, inclusive, um momento especial de convivência e confraternização. O que, que dá para dizer deste evento? Qual a mensagem que fica pro munícipe e para quem nos ouve?
12: Esse evento, ele é sempre um evento bastante esperado, né? Pelas mães. É um evento onde a gente desenvolve principalmente a gincana, que é um momento de competição, é um momento de alegria, é um momento de diversão, de dar risada, de conversar, de rever as mães, né, as conhecidas. Então, a gente sempre coloca que a gincana não tem o objetivo de ganhar, né? O objetivo é competir, o objetivo é a diversão, é rir das atrapalhadas, é rir da confusão da gincana, é estar aproveitando esse momento, né? Tendo um momento de lazer, um momento diferente, esquecendo um pouco do dia a dia lá da casa, né, da propriedade, e tendo um momento para as mulheres, enfim, confraternizarem, aproveitarem, se divertirem.
11: Esse matinê que está previsto para as 14 horas, dá para dar uma palhinha sobre essa atividade?
12: É um matinê, né, então, que é desenvolvido pela comunidade, então, que está responsável com a animação do Egídio e Moacir, né? É uma dupla bem animada que com certeza vai proporcionar ali momentos de diversão, de música, de alegria também. Então, a programação ela começa às 8 horas da manhã, com recepção, credenciamento. Às 8h30 a gente faz uma parada, né? Um culto, uma oração. A partir das 9 horas, então, a abertura oficial da gincana. A partir das 9h15, 9h30, iniciam-se as provas, né? 12 horas almoço, sempre muito caprichado, servido pela comunidade. A partir das 13h15, o retorno das atividades. 14 horas, o início do matinê. E aí depois, às 15 horas, a gente retoma para a premiação. Uma média, assim, nesse horário.
11: Perfeito, secretário, obrigado pelas informações, seja sempre muito bem-vinda à Rádio Oeste.
12: Obrigado, agradeço aos ouvintes e convidamos, então, estendemos o convite a todos, né, para participar dessa grandiosa festa, então, que vai ser na Linha Gaúcha, no domingo. Todos estão convidados a participar, a irem lá, conhecer, se divertir e também festejar conosco, né, mais um encontro, então, anual dos clubes de mães.
11: Eu conversei com a secretária de Assistência Social do município de Descanso, Núbia Mioto Soares Leite. Norte. Do jornalismo, repórter Vilmar de Souza para o posto Cooper Fronteira Sul, abastecimento 24 horas.
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0: 3 horas 23 minutos. 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Recadinhos do ouvinte, né? Vamos lá, quem tá participando aqui, mandando um recado, tô devendo aqui, né? Tô devendo, deixa eu ver aqui, o Silvério, né, Silvério? Mandando o áudio, diz aí, boa tarde.
14: Boa tarde, Carlos Couto.
0: Alex, Alex, tranquilo.
14: Eu, Silvério Schuster, de Maravilha, Estado.
0: Opa,
14: Parece que foi, como é que tá o tempo por aí?
0: Aqui tá
14: tranquilo. Mas a previsão tava, Defesa Civil anunciando tudo que a região, né?
0: É.
14: Deu a... Aqui eu fui na Cicobra, assim, que é pertinho de casa, ali eu moro aqui embaixo na entrada ali, né? Daí eu tive que encostar o carro embaixo da... de uma árvore, né? As pedras eram muito graúdas.
0: Opa!
14: Daí eu tava com medo, não tinha estacionamento na Cicobra, daí botei embaixo de uma árvore, né? Mas caiu umas pedronas ali que... Mas foi de assustar.
0: Imagina. Prado,
14: que lindo dia hoje dos Montanários, acho que pra mim. Tô na escuta da... Talvez está até escutando, né? Botei o volume alto um pouquinho. Mas tá bom.
0: Valeu, Silvério. Um abraço. É, o tempo tá danado, né? Paraná sofreu bastante aí novamente, né? Quem mais tá pedindo música aqui, ó? O meu amigo André, né? Grande André lá no Paraná. Comunicador também diz aí, ó. Toca pra gente aí na programação, se puder. Voltando pra casa com o Serranos. Vai sair já já, viu, André? Daqui a pouquinho sai sim. O meu amigo Peninha lá do Laju, antes eu falei da Morena de 15 anos, que devia estar nos 60. Ele disse, ó, já tá com 62, né? Se foi os 15, né? Saudade dos 15, né, Peninha? Que coisa de louco. O Beto do Santa Rita, diga, Beto.
15: Boa tarde, meu amigo Jacó. Tudo Fala. Certo?
0: Tudo certo, Beto.
15: Digo, Beto, tá tudo certinho,
0: então,
15: mas...
0: Então tá bom.
15: Tamo por casa, escutando o programa do Jacó. Tá show de bola.
0: Mas que tal?
15: Aí, manda aí pra nós aí. Tamo aí batendo, ó.
0: Ó, eu tô vendo a foto.
15: E manda aí pra nós aí.
0: Ah.
15: A música dos Atuais. Onde nós nos vimos, beleza? Manda esse modão aí pra nós. Um abraço, tudo de bom, bom final de semana.
0: Valeu, mandou a foto do mate aí, né? Tá bonito, né? Tá bem espumadinha, hein? Show de bola. Marcos Rossmann, um abraço, Marcos. Pessoal da dupla Marcos e Irineu, né? Que vão estar no bailinho lá do Capivara hoje, mas que tal? Vou cobrar o ingresso depois. Abração pra ti, tá bom, Marcos? Obrigado aí pela companhia. O Tony Carraro diz, Tony, manda aí.
16: Boa tarde, Alítico. Como é que tá o café? Tá bom, tá bonito?
0: Tá bom, tem bastante chope.
16: Roda aí, saudade da minha terra.
0: Valeu, vamos procurar aí, tá? O... Sérgio, né? Sérgio daí tem embalagens, pediu, a gente toca João Paulo e Daniel, depois tem Montanari.

0: 13h32.
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7: Oeste FM com você na tarde e o espaço aqui do Utilidade Pública em nome da Loja Rasa. Secretaria Municipal de Assistência Social de Descanso, juntamente com o Rotaract Clube, convida toda a comunidade, em especial clubes de mães, né, a prestigiarem 36º Encontrão das Mães, que acontece neste domingo na comunidade da Linha Gaúcha. A programação começa às 8h, com recepção e credenciamento. Às 8h30 tem o culto, né? Às 9h, abertura da gincana. Ao meio-dia será servido almoço. 14h acontece o encerramento da gincana e início do matiné. 15h, entrega das premiações. Prefeitura de Descanso, por meio da Secretaria de Agricultura, convida produtores e a comunidade a participarem do ciclo de palestras que terá como tema "Antes de ser vaca, ela foi bezerra. O que fazemos hoje define o potencial produtivo do nosso rebanho amanhã." A palestra será ministrada por Júlia Fernandes Aires, doutora em zootecnia e analista técnica da ST Genetics Brasil. O encontro será realizado no dia 16 de setembro, às 19h, no Clube Saad. A participação é uma oportunidade para ampliar conhecimentos e conhecer práticas que podem contribuir para o desenvolvimento e o potencial produtivo do rebanho. 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Tem muitos recados aqui, eu vou tentando atender todo mundo, tá? Eu tenho na sequência agora aqui a música gaúcha dos Serranos, tem os atuais também. Os Serranos foi o meu amigo André que pediu lá no Paraná, né? Aí depois os atuais lá pro meu amigo Beto, lá do Santa Rita. O quem mais aqui tem áudio? Deixa eu ver aqui, mandando um recado. Diz aí, Pedro.
4: Opa, boa tarde, meu amigo.
7: Jacó. Fala, Pedro.
4: Então, roda uma música aí do meu amigo, esse aqui.
7: Marcos Zeneu.
4: Essa banda aí, que tu anunciou recém.
7: Verdade. Manda, deixa que eu...
4: Tá bom? Um abraço aí, eu me esqueci o nome do gurizão aí.
7: É, o Marcos Irineu, tranquilo, valeu, eu entendi aqui. Tá bom? Depois ele mandou embaixo aqui até também, né? Mas eu lembrei sim. A Vera, né, Vera? Dona Vera aí tá ouvindo a gente, pediu, toca uma do Gralha Azul, já vou tocar Gralha Azul também. Selma Guedes, mandando um recadinho aqui, né, Selma, boa tarde.
8: Boa tarde, Jacó, é a Selma, eu quero a música Barbarella, Alegria de Viver, G4.
7: Opa!
8: Aqui deu muita chuva, muito vento, pouca pedra.
7: Olha aí.
8: Eu agradeço a Deus.
7: Ainda bem, né?
8: Abraço. Amém. Espero.
7: Valeu. Outro, o Peninha aqui falou, antes a gente falou da Morena de 15 anos, que agora estaria com 62, né? Aí ele disse, mas continua linda, né? A música, né, Peninha? A música. Abraço, Jerônimo Collin.
9: Boa tarde, Jacó, tudo tarde. Bem?
7: Tudo.
9: Um ótimo fim de semana pra vocês todos aí da rádio.
7: Obrigado.
9: O programa tá maravilhoso.
7: Opa.
9: Se possível, da música.
7: Chamar Saracura ainda? De novo? É, pra chover mais, aí não, né? Deus do livre. Aqui me pediram o trio Medium Terzet, a música alemã, né? Muita chuva em Mondaí, diz aqui, Valmor... Killing, é isso, Valmor? Vamos procurar, depois a gente vai trazer sim. Quem mais mandou o recado aqui? O Valdir, né, Valdir? Depois eu registro, tá? Vamos com mais duas das que eu tô devendo aqui, ó. Aliás, antes eu quero lembrar aqui, já que eu vou trazer uma gaúcha, eu quero lembrar da erva mate Jacutinga, né? 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A Jacutinga oferece, então, um momento gaúcho aí com os serranos.

0: pedido aí do meu amigo Beto, lá do Santa Rita, São Miguel do Oeste, né? Noite de Amor, os atuais. O Beto mandou mais um áudio aqui, ó. O que, que ele disse,
1: ó? Vem dizer que tu não tá tomando chimarrão aí, Jacó. Aí, ó. Ah, quero ver não, né?
0: É, uma vez eu mandei uma foto pra ele, mano, que eu tava tomando. Pior que acertou, tô tomando sim, viu? Olha aí, ó. 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
0: 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Eu tenho um recado aqui do... Quem é que mandou aqui? O Valdir, né? Valdir Becker. Fala, Valdir.
8: Boa tarde, amigo Jacó. Tudo Oi. Certo aí, gurizão? Tudo certo. Na Santa Paz.
0: Bárbaro.
8: Valdir, bom Jesus do Oeste.
0: Ah.
8: Aproveitando esse dia aí chuvoso, né? Graças a Deus só chuva, né? Não deu tempestade pro nosso lado aí. Então eu vou pedir uma música à tua escolha, né? Sendo uma instrumental aí. Tá bom, Grisão?
0: Valeu.
8: Forte abraço.
0: Ô, Valdir, abraço pra ti também. Vou aproveitar o embalo aqui porque o meu amigo Pedro Alves pediu antes, Marcos Irineu, uma boa deles, e eu vou tocar o Marichen Walser. E essa aqui é a instrumental boa deles, bonita, né? Vai também então pro Valdir Becker lá de Bom Jesus do Oeste, faltando 2 pras 4.

0: Marcos Irineu, então, né? A dupla aqui da Iporã, a gente ouviu aí a Marichen Valsa. Mandar um abraço aqui rapidinho ainda, o Cleonir Girardi aqui da Iporã, diz assim, ó, manda um alôzão especial pra Mana, a Janete, lá em Blumenau, né? Ligadinha com a gente. Janete, abração pra ti, tudo é bom aí, tá? 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É o Jundial, o Leôncio, o Guará e o Carlão, né? O Carlão, eu achei o chefe lá, viu? Diz que manda quem pode e obedece quem precisa, né, Carlão? Abraço, pessoal da Gaia Rodovias, tá? 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Telefone WhatsApp 3634-3082. 4 horas, 2 minutos.
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0: 4:08, né? 4:08. 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E a Janete, né? Lá em Blumenau, já mandou um recadinho de volta aqui, ó. Diz ela aqui, boa tarde, Jacó, abraços pro mano Cleonir, aqui em Blumenau chove de balde e com trovadas e relâmpagos, né? Que coisa, né? É, alguns pontos um pouco mais, né? Eu observava ontem, inclusive, né, que a região aí do boa parte da região mais em direção ao norte e também ao litoral de Santa Catarina e principalmente o estado do Paraná sofrendo um pouco mais com o clima do que nós aqui na nossa região do oeste, né? Quem pediu foi a Vera, ela ouve comigo o Gralha Azul e depois também eu tenho aqui que eu tô devendo pro Valmor, né? Tem também música alemã com o trio Medium Terzet. Agora 4:09.

0: Trio Medium Terzet, hein? Jetzt geht die Party richtig los, né? É um poporri aí bem bacana. Dá pra entrar no clima também da nossa Quer Festa aqui da Iporã, né? Um abraço aí pro Tony Carraro, mandou aqui a foto do Macuia, né? E aí ele mandou um áudio também. O que que ele disse aí pra gente aí, tomando olá, chimarrão aí?
1: Oi, Jacó, quer tomar chimarrão? Bom, tem que sair numa cuia dessa. É chimarrão.
0: É bonita a cuia, gostei, gostei. Vamos pro intervalo, gente, que daqui a pouquinho tem o Vilmar já aí com a informação, com a reportagem, né? E depois a gente traz as últimas do nosso espaço aqui, já já, tá? Confira a hora. Agora são 4h15, né? 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
0: 4h19, reportagem com Vilmar de Souza para Posto Cooper Fronteira Sul.
2: pois os vereadores do município de Descanso entregaram para o prefeito Juliano Júnior Casper na noite de ontem, para destinação, emendas impositivas que vão beneficiar a Fundação Médica Assistencial dos Trabalhadores Rurais do município de Descanso. E para falar sobre esse assunto, converso agora com a presidente em exercício da Câmara de Vereadores do município de Descanso, Odete Andrione Nora. Então, presidente, uma ação importante e que vai, inclusive, beneficiar e muito a Fundação a partir daqui. Muito boa tarde, bem-vindo à Rádio Oeste.
12: Boa tarde, Vilmar. Boa tarde a todos os ouvintes que nos ouvem através da Rádio Oeste. É com muita alegria que eu retorno mais uma vez aqui para levar informações da nossa Câmara Municipal, do nosso município, né? E do que está sendo feito de bom para a nossa sociedade descansense.
2: Então, a partir daqui, o prefeito Juliano destina, então, essas emendas para a Fundação.
12: Sim, Vilmar. A gente destina as emendas impositivas para a administração fazer, então, todo o programa, todos os trâmites legal, né? Para que depois seja destinado. Então, ontem à noite foi feita a entrega das emendas impositivas para a saúde, né? Que a gente aqui em Descanso tem as emendas impositivas dos vereadores. 2% da arrecadação do município volta para os vereadores, para os vereadores indicar entidades, né? Que venha beneficiar a população. Uma preocupação nossa sempre é com as pessoas do nosso município, principalmente com os idosos, com a saúde, com o bem-estar. E a coordenação da Fundação Médica aqui de Descanso nos procurou já no ano passado para que a gente pudesse destinar as emendas que fossem destinadas para a saúde, né? A gente, então, as emendas impositivas, elas 50% do valor é destinado para a saúde e os outros 50% pode ser destinado até 4 entidades. Eu, por exemplo, destino sempre para o Lions Clube Descanso Mulher, onde eles compram equipamentos ortopédicos para emprestar para o público, que é um projeto muito bacana, que ele sustenta toda a necessidade do município, todas as pessoas que precisam de cadeira de roda, de cadeira de banho, colchão, cama hospitalar, tudo o Lions tem para emprestar através dessas emendas impositivas. Então a gente resolveu, nós 9 vereadores, que nestas emendas de 2025, né, a gente destinasse para o hospital, para esse grande projeto que a coordenação do hospital tem, de construir um centro de acolhimento de idosos, como se funcionasse uma creche para idosos.
2: A senhora comentava, presidente, na boa relação do município com o legislativo e que nessa relação de transparência aí, portanto, a destinação então de R$300 mil para construção dessa modalidade de acolhimento para os idosos no município. Como é que vai funcionar tudo isso?
12: A gente destina esse valor para o município, então lá o controlador interno, o contador, eles fazem o projeto e com a nossa destinação eles levam esse valor até a coordenação da assistência, então, ali da fundação. Para nós é muito bom ter essa parceria com o prefeito, tanto o prefeito anterior quanto o atual. Eles acolheram as nossas ideias e fizeram acontecer, então, esse trâmite aí da transferência do valor para a fundação.
2: Presidente, a partir daqui, qual é o tempo para que a proposta seja sancionada e também já tem uma previsão do tempo de execução dessas obras e local?
12: Eles já têm o terreno comprado, já está em andamento esse projeto. O valor das nossas emendas, a partir do momento da assinatura do fomento, já entra na conta. Então, no máximo, hoje à tarde ou amanhã, já vai estar na conta do hospital esse valor, então, para eles estar gastando esse dinheiro da melhor forma possível para ajudar a sociedade.
2: Levando em conta todo esse trabalho de transparência, enfim, a relação com o município e o projeto que vai também beneficiar os munícipes, qual a mensagem que fica para quem nos ouve?
12: A mensagem que eu quero deixar para todos os munícipes, que é o cuidado e o carinho que a gente deve ter um com o outro. Que a gente fala, a gente quer um Brasil melhor, a gente quer mudanças, mas a mudança a gente tem que começar dentro da nossa casa, dentro do nosso município. Então, o Brasil que a gente quer realmente, a gente tem que construir dentro de nós e depois para a nossa sociedade. Então, que cada um se conscientize que o Brasil que a gente quer depende de cada um de nós.
2: Presidente, obrigado pelas informações, seja sempre muito bem-vinda à Rádio Oeste.
12: Eu que agradeço mais uma vez. Um grande abraço a todos os munícipes, mandar um abraço para dona Janda, que está me ouvindo, que ela sempre, você me avisa quando você vai falar no rádio que eu te escuto. Então, minha mãe é de Iporã, tá? Um abraço para todos os iporãoestinos e também para os nossos descansenses queridos. E muito obrigado, Vilmar, mais uma vez. Grande abraço e um bom final de semana.
2: Eu conversei com a presidente em exercício da Câmara de Vereadores do município município de Descanso, Odete Andrione Nora, do jornalismo repórter Gilmar de Souza para o posto Cooper Fronteira Sul, abastecimento 24 horas.
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0: Valeu, gente. Olha, tem que encerrar aqui. A Marivone mandou um áudio. Marivone, vou deixar aqui pro Vilmar, tá? Em seguida ele vai te atender, porque eu tô devendo ainda pra Selma, né, que pediu o Banda G4, e o Jerônimo, que pediu aí a Saracura com a bandinha do Garrafão, que são as últimas do meu horário, tá? Não dá mais tempo, eu tenho que encerrar. O Vilmar já tá por aqui pra dar sequência. Em nome da Rolmáquinas, Erva Mate Jacutinga, Casa da Cuca, Célio Alimentos, Carrocerias Aparecida, Belas Artes, Confecções, Bordados e Enxovais, e também Hoffmann Instalações Elétricas, desejando a você um excelente final de semana. Aproveite, venha pra Imporã, você que tá mais longe, aí vem curtir aqui o Kerp, né? Que hoje, amanhã, tá, vai estar com grandes atrações, tá? Fica ligadinho aqui que você fica sabendo de tudo. Eu volto domingo, né? Com o retorno aí do futebol, né? Vamos estar aqui a partir das 15h para as 16h no plantão esportivo, acompanhando o campeonato municipal. Em seguida, então, tem o Vilmar com vocês. À noite tem Fernando Kaiser. Abraço, bom fim de semana.

0: Agora 16:30.
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3: 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A administração municipal de Tunápolis agradece a compreensão e a colaboração de todos os munícipes. 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Pois é, Peperi, boa tarde pra você. Tá iniciando por aqui a mais uma edição, né? A segunda edição do West Show da Tarde pra você aqui na 94. Tá na boa, tá na West, tá na 94. Boa tarde pra você.
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3: É, e pra você que tá em casa, no carro, tá trabalhando, tá na estrada, tá no trecho, tá acompanhando por aqui então a tua companhia deliciosa pra você, e tá iniciando então mais uma tarde deliciosa pra você, na força de Horror Máquinas, também da Óptica Lecarte, da Schroeder Pinturas e também da Campanhar, os serviços veterinários pra você aqui na 94. Pois é, sextou. Sexta-feira, dia 11 de setembro, tá na boa, tá na Oeste. E não esquece, aqui é assim, você liga, participa, fala comigo. É o 3634-1440, aqui na 94.
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3: É 94,5, uma excelente tarde pra você. Temperatura 20 graus, umidade relativa do ar de 14%. E a partir de agora, então, você também participa por mensagem de voz ou de texto aí pelo Zap Zap.
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3: Gostosa, deliciosa pra você.
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3: Pois é,
2: a
3: sua companhia, 94,5. Então, eu sou o Vilmar de Souza e te acompanho até o final da tarde com muita música boa. Pra começar, tem modelo pra você, aí o Homem Chora.
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0: 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É do Momentos, é do Copo Vazio que a gente tá falando, é da Modelo pra você também, aí a música do Aí o Homem Chora pra você, pra iniciar a sua tarde aqui na 94. Agora 16h45, olha, em clima de Cap Fecha, a loja Baques festeja com você. 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
0: Pois é, muito boa tarde pra você da sexta-feira, dia 11 de setembro, tá na boa, tá na Oeste, tá na 94. Aqui curtindo a segunda parte do Show da Tarde pra você, muito boa tarde, seja bem-vindo sempre você.
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0: Pois é, 94,5 sempre o Oeste FM pra você. 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Pois é, olha, já tem bastante pedido por aqui, vou ter que ser rapidinho, né? Na companhia já tá por aqui o meu amigo Tony Carrara. Alô, Tony, boa tarde pra você.
6: Boa tarde, Vilmar.
0: Tudo?
6: Toca aí com Teixeirinha, tropeiro velho. Beleza, valeu.
0: Tá.
6: Temos aí firme e forte, um braço no sul e outro no norte.
0: Aí sim, Tony Carraro, boa tarde pra você também aí, meu amigo, o Luiz Anotto. Alô, Luiz, boa tarde.
10: Boa tarde, Vilmar.
0: Buenas?
10: Tudo certinho?
0: Tudo certinho, tu não é?
10: Também.
0: Ah.
10: Põe roda aí pra mim com Danúbio Azul. A paixão nasce de um olhar.
0: Olha que
10: valeu, bacana. Bom final de semana e um abraço.
0: Tá certo, na companhia tá aí também o meu amigo lá de Três Passos, no Rio Grande do Sul. Alô, Marcelo, tá aí, manda assim, opa, Três Passos aqui, muita chuva aqui e granizo ontem à noite, e também na segunda-feira tinha geada nas baixadas. Nós aqui trabalhamos com suínos e bovinocultura, vacas de leite. Ô, Marcelo, obrigado pela companhia em Três Passos, né? Que bacana aí, e seja bem-vindo sempre aí à programação da Rádio Oeste, tá certo? Também na companhia, minha amiga Alenice, mais o José Antônio, Léo e Emanuel. Deixa eu ver aqui, mandou uma foto de uma pipoca e disse assim, chuva e pipoca pra continuar, aí toca Dominique, tá certo? Então, a Alenice de Porã do Oeste, né? E ainda na companhia, a Adriana tá aí pedindo música pra Gabriela, pra Vanessa, Andressa, Regina, e tá pedindo por aqui música boa, e a gente vai rodar daqui a pouquinho mais, com certeza, pra você. Eita, tarde da sexta-feira, então, pra você, muito boa tarde, sextou, e você é companhia aqui na companhia da Rádio Oeste FM, não esquece, liga, participa, fala comigo aí no 3634-1440, boa tarde pra você.
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0: É sim, pode acreditar, 94,5, a tua música, teu recado muito especial e a tua participação também pelo Zap Zap da 94. É só colocar aí 49 na frente e também mandar ver na tua mensagem de voz.
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0: No 499-9188-1715. Mas para aí, antes que eu me esqueça, tá aí na companhia também o meu amigo Beto, lá do bairro São Jorge, né? De São Miguel do Oeste. Alô, Beto.
11: Boa tarde, meu amigo Vimar de Souza.
0: Buenas.
11: Tudo certo?
0: Tudo certo.
11: É o Beto aqui do bairro Santa Rita, São Miguel do Oeste. Manda aí a moda aí pra nós, dos Reis da Alegria, tchê. É a Brahma.
0: Claro.
11: Aí, calibrando a lenta aí.
0: Tá
11: logo
0: certo.
11: Mais não tem que incendiar a churrasqueira aí, né?
0: É, tá certo, Beto. Obrigado
11: pela companhia. Valeu, um abraço, tudo de bom aí.

0: corpo e alma lindíssima demais. Data especial. Marcos Bilucci também cantando pra você ao vivo aí na 94. E também teve os Reis da Alegria, a Brahma, pedido do ouvinte na 94 pra você. Agora 17 em ponto.
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0: Opa, boa tarde pra você, tá na casa, tá em casa, tá no carro, tá trabalhando, tá por aqui curtindo a programação da Rádio Oeste FM, né? Tá na boa, tá na 94 e curtindo a segunda parte do Show da Tarde pra você aqui na 94, é isso mesmo.
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0: Pois é, então, tarde da sexta-feira para você, o tempo nublado, tempo estável, né? A temperatura 20 graus, a umidade relativa do ar de 24%. E a tua companhia aqui pela Rádio Oeste FM, não esquece, curtindo a segunda parte do Oeste Show da Tarde, no oferecimento também de Schroeder Pinturas. 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Não vai esquecer não, então tá na companhia também, tá por aqui o meu amigo Paulo Bavaresco em Belmonte. Alô, Paulo.
2: O locutor chegou ao final de semana, ouviu uma boa música, comeu uma pipoca e tá, vamos certo. Deixar que chove. Bom final de semana para todos e aquela musicona. Até semana que vem.
0: Tá certo, Paulo. Paulo já mandou aí uma foto da 94, a sintonia da 94, e uma foto de um prato de pipoca lá. Parece que é doce a pipoca, né? Valeu, obrigado, Paulo. Também a companhia do meu amigo Ambrósio Weberes, boa tarde, quero pedir a música Tibúrcio da Estância, obrigado, abraço a você, Ambrósio. Também tá na companhia por aqui, assim, o meu amigo Marcelo, lá de Três Passos, mandou uma mensagem de áudio aqui para 94, obrigado, Marcelo, aí na companhia.
3: Boa tarde, Marcelo, obrigado pela homenagem aí.
0: Rapaz.
3: Temos aí no Chiqueirão, tratando os porcos, todo volume horário.
0: Legal. Nós
3: sempre escutemos domingo de manhã lá, e daí de tarde, domingo de tarde, o Lausch, né?
0: Ah, que legal.
3: Mas eu pensei, vou botar na Ipurã aí, escutar. Também toque música de banda. Toca uma música dos atuais, ou do Danúbio Azul aí.
0: Então tá, daqui a pouquinho já vim aí pra você, Marcelo. Obrigado pela companhia Interespaços, né? E fique, seja sempre bem-vindo aqui, afinal, né? Também tá na companhia por aqui, boa tarde, locutor, que gostaria de ouvir a música Nosso Amor Ainda é Segredo com JM. Que se for atendido, agradeço, um abraço. Aqui, pelo que eu entendi, é a Justina Pavan, né? Ô, Justina, manda dizer pra mim qual é a tua cidade aí, para que eu possa mandar um abraço pra vocês aí, tá bom? Deixa eu ver se eu deixei de atender mais alguém aqui. A nossa amiga Selma Guedes, de Maravilha. Alô, Selma.
4: Boa tarde, Vilmar. É a Selma, eu quero a música. Terceira Dimensão, Rosto Lindo.
0: Rosto
4: agradeço
0: lindo.
4: Se for atendida. Abraço.
0: Tá certo, obrigado, Selma, pela companhia. Então você não esquece, né? Tá aí a Justina Pavan de Porã do Oeste, tá certo. Obrigado, Justina. E com certeza que a pouquinho mais a tua música vai rodar aqui na 94. uma excelente tarde pra você da sexta-feira, tá na boa, tá na Oeste, não esquece aqui, você liga, participa, fala comigo e também a gente vai rodar com certeza aí o teu pedido musical pela 94, aqui na segunda parte do 94,5. É do Oeste Show da Tarde pra você aqui na 94. Também, você tá em casa aí no carro, tá trabalhando, tá na 94. E também manda aí a tua mensagem de voz pelo 499-988-1715. Gostosa de ouvir.
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0: É pra você, é a música do Tony Carraro lá de Santa Helena, pediu Torpeiro Velho do Teixeirinha. Boa tarde pra você.

0: pra você, tropeiro velho do Teixeirinha, pedido do Tony Carraro pra você aqui no 94. Uma excelente tarde da sexta-feira. É sexta-feira, dia 11 de setembro. Tá na boa, tá na 94. Pois aí, pra você que tá na boa, também vai estar acompanhando, está acompanhando aí ao longo desses dias, desde ontem, né? A programação da Kerp Fest, que hoje também tem uma programação intensa. Hoje à tarde teve aí o baile dos idosos, né? E para trazer mais novidades para você, o Departamento de Jornalismo da Rádio Oeste FM, o Arley já tá em contato com a gente. Alô, Arley, boa tarde.
1: Muito boa tarde, Vilmar, boa tarde, ouvintes que nos acompanham pela Rádio Oeste FM. Nós estamos na Avenida Gustavo Fetter, na quase esquina aqui com a Avenida Gustavo Fetter e a Rua 1º de Maio. Estamos aguardando então a passagem do Bierwagen mais uma vez aqui pelas ruas da cidade. Até agora há pouco tempo, né? Estávamos sem chuva. O tempo está encoberto ainda, tem bastante nebulosidade, muita umidade, mas não tinha chuva. Agora, há alguns minutinhos, começou a cair uma garoinha, viu? Isso ainda a gente não sabe se o Bierwagen vai seguir pela Avenida Gustavo Fetter ou se ele vai entrar na Rua 1º de Maio e vai em direção, então, à Rua Coberta. Estamos aguardando para obter mais informações. O que a gente sabe é que a concentração, né, estava em frente à Coopera 1, estava pronta para sair da frente da Coopera 1, estava se deslocando, então, pela Avenida Gustavo Fetter. Já, a gente já vê aí bastante pessoas chegando na avenida para acompanhar, então, o Bierwagen, que distribui chope gratuitamente para a população e convida, claro, para essa grande festividade que tem continuidade hoje. Kerb Fest 2026 aqui em Porã do Oeste, onde hoje tem Trio Alvorecer, tem também nosso jantar alemão, viu, Vilmar? Logo mais, lá no Pavilhão Católico, jantar alemão, com venda de ingresso separado, né, por idades, né, adulto, também crianças, infantil, enfim. E depois tem Orquestra Continental para fechar a grande noite de hoje com um grande baile. O Bierwagen a princípio está descendo pela Gustavo Fetter, dentro de mais alguns instantes, então, chega por aqui na Rua 1º de Maio, na esquina da 1º de Maio, e aí a gente vai ter a confirmação se ele vai descer a avenida e vai até o Maquiste, ou se dali ele parte em direção, então, à Rua Coberta, onde continuará distribuindo chope lá na Rua Coberta. Estas informações eu trago já já daqui a pouquinho. O que a gente pode dizer, viu, Vilmar, é que já tem bastante gente aqui em frente às lojas, em frente ao comércio da Gustavo Fetter, aguardando, então, pela passagem do Bierwagen, segunda tarde, segundo dia de Kerb Fest em Iporã do Oeste, Vilmar.
0: Perfeito, Arley, obrigado pelas informações e o ouvinte, né? Então, fique atento aqui, daqui a pouquinho mais, vai ter mais detalhes, mais informações para você aí através do Departamento de Jornalismo da Rádio Oeste FM. Agora 17h18, olha, em clima de Kerb Fest, a loja Baques festeja com você. 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
0: Ok, então boa tarde para você da sexta-feira, dia 11 de setembro. Tá na boa, tá na Oeste e tá aqui curtindo a programação da 94 FM para você. Então não esquece, liga, participa, fala comigo. 3634-1440. 4,5. É, então, é a segunda parte do Astro da Tarde é para você no oferecimento de Horror Máquinas, também da Óptica Lecart, a Schroeder Pinturas e a Campanharo também serviços veterinários para você. Mas me parece que o Arley já tem mais informações aí atualizadas a respeito do pessoal da Bierwagen. E aí, Arley, como é que tá a situação?
1: Olha, Vilmar, no momento a garoa deu uma trégua, viu? Tá um pouquinho mais calma, mais fininha. E o que a gente pode dizer é que, a princípio, sim, a comitiva do Bierwagen vai descer, sim, a Avenida Gustavo Fetter, vai até a Almaquice, até porque tem bastante gente aguardando pela passagem do Bierwagen, né? Que vem aí com a bandinha do Kerb, vem também com o carro das crianças, vem com o carrinho entregando chopp também. Então, para toda a população e, claro, convidando todos para essa grande festa logo mais, né? Aqui com a gente aqui também tem bastante pessoas já aguardando a passagem do Bierwagen. Deixa eu falar aqui com o Eduardo da Chico Automóveis, está por aqui. Eduardo, muito boa Boa tarde, Eduardo. Na expectativa aí por mais essa grande festa, mais segundo dia da Kerb Fest, Bierwagen tá descendo.
14: Isso aí, o movimento vem acontecendo, mesmo com o tempo meio estranho, mas o pessoal tá animado, bebendo seu chopinho, escutando uma música boa, isso aí. O pessoal do comércio, inclusive, já tá em frente às suas lojas, já aguardando o Bierwagen aí pra tomar aquele chopp gelado, isso aí.
1: Isso aí, e hoje então uma grande festa, a festa continua na Rua Coberta, onde não tem pagamento de ingresso, entrada gratuita, a única coisa que tem ingresso é o jantar típico alemão.
14: Vilmar, isso mesmo, esse é o diferencial dessa festa cultural de Ipura do Oeste, é uma festa tradicional alemã que já vem há mais anos acontecendo e ela tem... tendo uma boa repercussão, porque público de fora, inclusive, está vindo para prestigiar. E pelo fato também de ser uma festa pacífica, de respeito, não ter custos com entrada, não ter custos de estacionamento, ela envolve bastante pessoas. Então, esse é o atrativo dela. E hoje, então, continua a festa na Praça Coberta e também com o jantar típico, que é no Pavilhão Católico, que começa às 19 horas, né?
1: Então tá bom, vou deixar então, o Eduardo tá aguardando a passagem, a chegada aqui do Bierwagen. Vilmar, eu volto contigo já daqui a pouquinho, obtendo mais informações aqui do Bierwagen, tá descendo a Avenida Gustavo Vetter, nesse momento tá chegando já aqui na esquina com a rua 1º de Maio, ele vai seguir, vai descer a Gustavo Vetter, vai até a Elma Kiss com certeza, fazendo o seu trajeto, como sempre fez, levando alegria para todos com a bandinha do Kerb, o carro das crianças e entregando chopp gratuito aí para toda a população e convidando para o segundo dia de Kerb Fest aqui em Ipura do Oeste, Vilmar.
0: Perfeito, Arley. Então ficamos em teu aguardo para mais informações e você que está na companhia aí da Rádio Oeste FM, não esquece, muito mais detalhes para você, inclusive na programação de amanhã, o grande desfile da Kerb Fest, que você vai acompanhar em detalhes aqui pela 94, tá certo? Pois é, então tá, pra você uma excelente tarde da sexta-feira, o tempo estável com chuvas, né? Aquela garoa fininha, enfim, e você aqui na 94. 94,5. Pois é, então, uma excelente tarde pra você, tá aqui na companhia da Rádio Oeste, não esquece, você liga, participa, fala comigo e pede aí a tua música aqui pela 94.

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1: Ok, então pra você, não esquece não, você liga e participa. E aí eu tô pagando aqui a música do Marcelo lá de Três Passos, que pediu aí da Núbia Azul, né? Então já tô rodando pra você aqui e também você aí na região, tá aqui na companhia da 94. Uma excelente tarde da sexta-feira pra você. E da Núbia Azul, a paixão nasce de um olhar ao vivo pra você.

0: Diz que a gente não namora, né? Pra você aí, também o Zé Neto e Cristiano na 94. Agora 17h34.
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5: A Secretaria Municipal de Urbanismo de Descanso informa que, devido ao encerramento do período de poda para poda de árvores e a recolha semanal de galhos, será suspensa a partir do dia 15 de setembro. Pois é, a partir desta data a recolha acontecerá uma vez por mês, sempre na primeira segunda-feira de cada mês. A orientação é para que os moradores se organizem e realizem eventuais podas dentro do período adequado, deixando assim os galhos para a recolha na data estabelecida. A IPAGRE e a Prefeitura de São João do Oeste convidam para o painel da Pecuária Inovadora sobre Bovinocultura de Leite. A programação ocorre no dia 16 de setembro, no pavilhão da Comunidade Matriz. Vai iniciar às 9 horas da manhã com recepção em café, seguida de abertura oficial. Ao longo da manhã e da tarde, o encontro vai reunir especialistas e também produtores para debater temas ligados à atividade leiteira. As inscrições podem ser feitas online ou diretamente na IPAGRE. As vagas são limitadas para você, tá certo? 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
5: Pois é, e ao que me parece que o Arley já tem novidade aí a respeito da Bierwagen. Alô, Arley, tá na escuta?
7: Olá, Vilmar, tô no meio da turma aqui, viu? Olha o barulho, dá pra ouvir aí, eu acredito, né? Então, o seguinte, o Bierwagen tá descendo a Gustavo Fetter, já está aí na esquina da São José, em frente ao Mercado Avenida, tá chegando por aqui com as crianças, com a Bandinha da Alegria, Banda do Kerby e também o pessoal entregando e distribuindo chopp gratuitamente. Uma multidão na Avenida Gustavo Fetter, viu, Vilmar? Bastante gente aguardando e o Bierwagen convida toda a população para ir logo mais a partir das 18h30 para a Rua Coberta, onde tem a festa gratuitamente, viu? Tem trio Alvorecer, tem companhia Continental, né? Orquestra Continental fazendo uma grande festa por lá também. Eu vou tentar falar aqui com os organizadores para ver para amanhã se está tudo garantido. Como é que tá a situação para amanhã? Olha, tem o trenzinho aqui com as soberanas. Tá muito bonita a festa. Nem mesmo a chuva ou a garoa atrapalhou, viu, Vilmar? pessoal tá descendo, tá fazendo uma grande festa, tem muita gente acompanhando também aqui o Bierwagen. E você que tá nos acompanhando, nos ouvindo em casa, vem pra avenida, dá tempo ainda, viu? Vem pra avenida fazer essa festa e logo depois vai junto, vai com o Kerby lá pra a Rua Coberta pra fazer então a festa do... da... Kerby Fest 2026. Deixa eu ver com quem que eu vou falar aqui. Eu vou falar com alguém aqui.
5: Uma tradição cultural, né, Arley?
7: Isso.
5: O pessoal vai até lá embaixo ainda, vai voltar. Então dá tempo do empresário que tiver com a loja aí aberta nas ruas adjacentes, dá uma fechadinha na loja, vem aqui pra avenida para curtir esse momento especial de tradição do município de Porã.
7: Isso mesmo. Olha só, tô aqui com o vice-prefeito, Aurí Matias. Aurí, olha só, segundo dia de Kerby Fest, nem o tempo atrapalhou, porque já melhorou, já parou a garoa, e hoje, mais uma vez, essa grande festa, e trazendo um grande público para a avenida. Imagina amanhã no grande desfile, hein?
8: É isso aí, com certeza. É, como o prefeito falou, Deus aí para um destino. Parece que tá segurando a chuvinha ali, tá nublado, mas tá bonito, tá? A festa tá boa, muita gente nos assistindo, o desfile tá legal, o Bierwagen passando, e amanhã vai ser um estouro, com certeza. Espero que amanhã o sol saia, né? E a festa vai ser muito grande, vai ser bonita de verdade.
7: Isso aí, a gente espera isso. Se chover no horário do desfile, vai ter desfile igual?
8: Vai ter desfile embaixo de água, não tem problema, vamos desfilar.
7: Isso aí, então tiramos uma dúvida, Vilmar. Vai ter desfile mesmo com chuva, viu? Eu vou ver se eu consigo ganhar um copinho de chope. Aqui não é o chope, aqui é o suco. Esse suco aqui, hein, é de quê?
9: É de uva?
7: Integral de uva, olha aí, Vilmar, suco de uva integral. Vou ficar sem o meu chope, viu? Vou ficar sem o meu não, né? O teu chope.
5: É aconselhável,
7: escuta, tá,
5: né?
7: Tá tudo pronto, Arley, pra amanhã? Tá.
10: Tudo pronto, tudo preparado, organizado. Estamos bem ansiosos pra grande festa, comemorar junto, participar do desfile.
7: Que coisa boa, é o pessoal da Cressol que tá também aí participando desta grande festa. Pessoal da banda Continental também tá por aqui, da Orquestra Continental, que vai fazer hoje essa grande festa, Vilmar. Eu vou ter que falar com eles aqui. Deixa eu falar com o pessoal aqui da Orquestra Continental. Aqui bem em frente à rádio, o pessoal da Orquestra Continental por aqui. Como é que vai, meu querido? É Alan?
11: Isso.
7: Alan, olha, tu vendo esse mar de gente que tem aqui na avenida. Essa festa toda do Bierwagen, com certeza hoje a festa tem que ser de primeira categoria lá na Rua Coberta, não é isso, com a Orquestra Continental?
12: Com certeza, a gente vê esse povo animado aí, fica muito feliz, né? Expectativa muito grande para hoje à noite. A Orquestra Continental tá preparada para levar esse povo, para fazer esse povo dançar, para levar alegria, para levar diversão a essa moçada aí.
7: Isso mesmo, escuta, hoje e também amanhã.
12: Isso, hoje à noite a gente se apresenta a partir das 21 horas e amanhã a partir das 18 horas aí fazendo a festa aqui no Kerby Fest em Porã do Oeste.
7: E tem novidade no repertório, né? Tem novidade, mas o pessoal só vai saber se for pra festa.
12: Com certeza, todo mundo convidado, né? Pra curtir essas novidades da Orquestra Continental, e a gente chega com muita vontade de levar alegria e música boa pra esse povo.
7: Então tá bom, obrigado, Alan. É isso aí, então, banda Orquestra Continental. Hoje à noite, viu, Vilmar? Tu, eu sei que não vai perder. Esta festa é imperdível. A nossa população toda de Iporã do Oeste está por aqui acompanhando. E a gente tá indo junto, acompanhando também. Olha só as crianças. Tá feliz?
13: Sim!
7: Tão feliz?
13: Sim!
7: Olha aí, até as crianças estão felizes.
5: Perfeito,
7: que bacana.
5: Arley.
7: Que bacana isso, hein? Olha, Arley, só, oi.
5: Eu vou precisar recuperar aqui o bloco começar em função das nossas responsabilidades.
7: Isso.
5: Em seguida, eu volto aí para te chamar para a gente atualizar mais, trazer mais informações a respeito dessa linda festa aqui no município, tá bem?
7: Isso aí, a gente tem só mais uma, então, intervenção na subida aqui do Bierwagen, tá bom, meu querido? Obrigado.
5: Perfeito, obrigado
7: pela companhia.
5: Arley. Obrigado, Arley, ao jornalismo da Rádio Oeste FM, presente aí para você, trazendo detalhes inteiros, detalhes dessa festa tradicional que é a Kerby Fest, aqui no município de Porã do Oeste. 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
5: Pois é, alô você, boa tarde. É uma boa tarde então da sexta-feira para você aí na companhia da Rádio West FM. 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Olha, a gente aqui da rádio já consegue ouvir o barulho ali, uma movimentação muito bonita, o pessoal todo esperando aí a Bierwagen, né? E com certeza uma festa aí que é de arrepiar, né? A participação das pessoas, o pessoal indo tudo aí para frente das lojas, né? Para conferir, para prestigiar, enfim, uma festa bacana e que a gente vai estar trazendo para você em detalhes aqui pela Rádio Oeste, tá certo? Na companhia tá por aqui então, deixa eu ver quem mais, o meu amigo, o Roberto tá aí em Três Passos, pediu música para Marcela e para Silvana que estão na companhia também, pessoal aí de Vista Gaúcha, né? A Simone, a Clara e também a Jéssica estão pedindo música aqui do Passarela para você. A gente roda com certeza aqui na companhia da 94 e você aqui também acompanhando essa festa maravilhosa que é o tradicional Kerp Fest. Ok, então e aí você, uma boa tarde da sexta-feira, sexto, dia 11 de setembro, você aqui na boa, na companhia da Rádio Jorge FM, não esquece, liga, participa, fala comigo, 3634-1440.
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5: É 94,5 e para você então uma excelente tarde da sexta-feira, a temperatura 20 graus, a umidade relativa do ar de 25% e você é aqui na companhia da mais gostosa do teu FM.
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Claro que é sempre muito melhor. Boa tarde pra você. Tem música do Passarela, música do Biafra pra matar saudade aqui na 94. Te amo, uma boa tarde pra você. Tá na boa, tá na Oeste.

0: Pra você no Oeste Cosmo Express, aí na 94, pedido do ouvinte por aqui.
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0: Eita, e também teve aí por aqui o Passarela, também pedido do ouvinte aí na 94. Música em Três Passos pra você. Te amo, música do Biafra, na 94, tá na boa, tá na 94, tá na Oeste. Boa tarde pra você. Dezoito horas.
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0: Eis a serva do Senhor.
1: Faça de mim segundo a vossa palavra.
2: Ave Maria, cheia de graça, o Senhor é convosco. Bendita sois vós entre as mulheres, e bendito é o fruto do vosso ventre, Jesus.
3: Santa Maria, Mãe de Deus, rogai por nós, pecadores, agora e na hora de nossa morte. Amém.
0: E o Verbo de Deus se fez carne.
3: E habitou entre nós.
2: Ave Maria, cheia de graça, o Senhor é convosco. Bendita sois vós entre as mulheres, e bendito é o fruto do vosso ventre, Jesus.
3: Santa Maria, Mãe de Deus, rogai por nós, pecadores, agora e na hora de nossa morte. Amém.
0: Rogai por nós, Santa Mãe de Deus,
3: para que sejamos dignos das promessas de Cristo.
4: Mensagem do dia.
5: Naquele tempo, Jesus contou uma parábola aos discípulos. Pode um cego guiar outro cego? Não cairão os dois num buraco? Um discípulo não é maior do que o mestre. Todo discípulo bem formado será como o mestre. Por que vês tu o cisco no olho do teu irmão e não percebes a trave que há no teu próprio olho? Como pode dizer o teu irmão: irmão, deixa-me tirar o cisco do teu olho, quando tu não vês a trave do teu próprio olho? Hipócrita, tira primeiro a trave do teu olho, e então poderás enxergar bem para tirar o cisco do olho do teu irmão. Palavra da salvação. Senhor, ajudai-me a ser um discípulo verdadeiro, sempre disposto a aprender e a crescer na tua sabedoria, que eu possa seguir o teu exemplo com humildade, reconhecendo que ainda tenho muito a aprender. Guia-me na minha jornada espiritual, para que eu possa me tornar mais parecido contigo, refletindo teu amor e graça em tudo que eu faço. Amém. Que assim seja.
6: Oremos. Ó Sagrado Coração de Jesus, teu povo sofre e nosso coração se inquieta. Tua igreja se renova e nosso coração se alegra. À medida que crescemos e descobrimos a realidade de teu amor redentor, vamos recomeçando tua ação transformadora neste mundo.
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0: Ok, então, alô, você, muito boa tarde da sexta-feira, né? Dia 11 de setembro, tá na boa? É, tá aqui na gostosa do teu FM. Olha, eu não sei como é que tá a situação ali, mas de repente eu vou tentar chamar o Arley e ver como é que tá a situação por lá, né? Porque eu já percebi que a Bierwagen já fez a volta aqui, né? Ali perto do posto ali e já tá voltando. Oi, Arley, você me escuta, Arley?
1: Tô te escutando, Vilmar. Olha, eu tô bem pertinho aqui, tô do lado praticamente da bandinha do Kerby, a bandinha da alegria, que tá puxando essa grande festa hoje aqui na Avenida Gustavo Vetter. O tempo abriu, Vilmar. Olha só, nenhuma nuvem no céu. Coisa boa, viu? Parou de chover. Uma alegria, uma grande multidão veio aqui pra rua Gustavo Vetter, pra Avenida Gustavo Vetter, pra acompanhar então a passagem do Bierwagen, convidando então todo mundo para hoje à noite, essa grande festa, logo mais lá na rua Coberta. Eu tô aqui na esquina agora da rua 7 de setembro e deixa eu tentar falar aqui com o prefeito foi fazer a festa agora. Vem cá, prefeito. Prefeito, escuta, olha só, para cima nenhuma nuvem no céu. O tempo ajudou mais uma vez, teve aí uma garoinha, mas amanhã, em caso de chuva, desfile sai igual.
2: Então, Arley, eu falei ontem no meu discurso, né, que dizem que Deus é brasileiro, mas eu enfatizei que ele é iporãoestino, que ele ia nos abençoar com 3 dias iluminados, onde não vai chover em momento algum do desfile, nem no Bierwagen e nem no nosso desfile de amanhã. Então fica aí o convite para importante de cultura, festa e diversão no nosso município.
1: Tá bom, então fica aí o convite pra festa, pessoal fazendo todos os seus registros por aqui, tem muita gente ainda aguardando pela passagem do Bierwagen, hoje vai demorar mais ainda, acredito, né, porque tá uma grande turma aí fazendo a festa, as soberanas à frente. E Vilmar, fica o convite, hoje ainda tem trio Alvorecer e logo depois a Orquestra Continental. Amanhã, a partir das 14h30, tem o desfile com mais de 40 entidades desfilando pela Avenida Gustavo Vetter. E logo depois do desfile, então, a festa continua lá na Rua Coberta, viu? Amanhã também tudo gratuito, tem baile, tem a animação, tem a alegria. E a festa encerra com a banda Gralha Azul, viu? A partir das 22 horas, fazendo uma grande festa. Antes ainda da Gralha Azul, nós teremos a Orquestra Continental fazendo também aí a grande festa da Kerby Fest 2026 aqui em Iporã do Oeste. E você já sabe, Kerby Fest 2026 é onde? Claro, na Rádio Oeste FM. Vilmar, vai daí, Vilmar. Fico por aqui com o meu chopinho, viu?
0: Perfeito, Arley. E lembrando você que amanhã a Rádio Oeste FM, através do seu departamento de jornalismo, vai estar trazendo para você todos os detalhes dessa grande festa aí, com muita responsabilidade também para você. Um grande abraço aí. E não esquece, né? Amanhã você participa também desse desfile especial com mais de 40 entidades aqui no município de Iporã. Pedido do ouvinte, então, JM, o nosso amor ainda é segredo. Boa tarde pra você.

0: Você na Oeste FM, olha, sintonizou a Oeste, dá volume no FM. É isso mesmo. O JM, nosso amor ainda é segredo pra você, aqui na 94. Uma excelente tarde da sexta-feira, dia 11 de setembro. Tá na boa, tá na 94. 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
0: 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Tá certo? Anotou aí? Então tá aí na companhia, tá por aqui o meu amigo Emerson, tá aí na companhia da Rádio Oeste FM, Tenente Portela, pediu música pra Sabrina e pediu aí música do Doce Pecado, Chantagem Emocional, e também você na companhia, tá na boa, tá aqui na 94, curtindo a segunda parte do Oeste Show da Tarde pra você. Pois é, então, a tarde da sexta-feira, dia 11 de setembro, uma boa tarde pra você, final de tarde pelo menos, né? E você aqui na companhia da 94, e não esquece, você liga, participa, fala comigo aqui na 94. 94,5. E pede a tua música, também pede a tua música aí pelo zap zap da 94, é o 49991. Quatro nove nove nove oito oito dezessete quinze. E aqui na tua companhia você liga, participa.
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0: É porque tem sempre a tua música aqui na 94. Doce Pecado pra fazer a chantagem emocional.

vai, continua com essa chantagem emocional. Pra você, não, essa é aí dos pecados, pra você, chantagem emocional, aqui na 94, música boa pra você. Tá na boa, tá na 94. Então ligue e participa,

0: Agora 18h29.
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8: É claro que essa é a sua sintonia marcada, fixada ali no dial do teu FM, né? E com certeza na tua lista aí das plataformas digitais também na 94. 4,5. Pois é, 94,5. Então deixa eu te lembrar que a gente veio até aqui na segunda parte do Astro da Tarde na força de Rohr Máquinas, também de Óptica Lecart, Schroeder Pinturas e também da Campanhar, os serviços veterinários para você, né? E não esquece, você liga, participa aí

0: Eu estou encerrando por aqui, obviamente, porque daqui a pouquinho mais vai ter para você aí o programa Um Milagre em Sua Vida. Depois tem a Voz do Brasil e aí depois sim tem para você aí a companhia do Fernandinho Kaiser, que vai tocar tua música, vai tocar muito sucesso, e você então liga, participa e fala com ele. Então tá, né? Fechando a conta por aqui, valeu demais a tua companhia, obrigado você, a gente se encontra amanhã a partir das 5 horas da manhã com mais uma edição aí do, pra você, do Bom Dia Oeste, e aí a tua companhia valendo demais.
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0: Então tá, então não esquece que você depois das 8 participa também por mensagem de voz, o zap zap da 94 é o 4999188-1715, e uma boa sexta-feira, um bom final de sexta-feira pra você.
1: Gostosa de ouvir.
0: Gostosa nada. Deliciosa, né? Claro que é sempre muito melhor, e eu deixo então pra você a última de hoje, que é com o Rogério Magrão e banda, e... Ah, o coração pirou. Valeu demais, uma boa sexta pra você, até amanhã às 5 da manhã. Uhum.

0: Eita, pra você, música boa na Oeste. É o Rogério, uma grande banda pra você, o coração pirou, pirou, pirou. Quando ela me beijou, o coração pirou, pirou, pirou. Boa noite pra você.
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19: 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Uma ajuda espiritual é capaz de resgatar do fundo do poço pessoas que estão atormentadas, perturbadas, depressivas, pessoas com alucinações. Se sua vida se transformou num caos, você tem que fazer a sua parte e buscar uma ajuda espiritual. 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
6: Salve, salve! Está começando para você mais uma edição do programa Um Milagre em Sua Vida. Este programa que tem a finalidade de levar para você palavras de fé, carinho, otimismo e muita esperança. Para você que nos acompanha agora neste momento, você que está no seu sítio, na sua chácara, na sua fazenda, você que está no comércio, você que está chegando agora em casa do seu trabalho, você que está saindo para trabalhar, que Deus abençoe o seu trabalho. E para você que completa mais um ano de vida, que Deus Pai Todo-Poderoso possa abençoar grandemente essa nova jornada, este novo ciclo que se inicia na sua vida. Eu sou a irmã Lucy, estarei aqui na apresentação do programa Um Milagre em Sua Vida. 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está passando por uma doença incurável, por uma doença misteriosa, você que está passando por depressão, por angústias, tristezas, amarguras, você que está com seus caminhos fechados, amarrados, você que dá um passo para frente, 10 é para trás, você que está aí à beira de uma falência, à beira de um precipício, você que já está cansado de bater em tantas portas erradas, sentindo que a inveja está amarrando, trancando seus caminhos, não deixe para amanhã o que você pode fazer hoje. 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
6: E atenção, você que escreveu para o programa Um Milagre em Sua Vida. Pode ser a sua cartinha que vai ao ar neste momento.
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E a carta de hoje tem o seguinte tema: a casa onde ninguém conseguia dormir. E quem nos escreve é o senhor Jorge da Silva, morador da cidade de Iraí, do estado do Rio Grande do Sul. E sua carta começa assim: saudações, Marcelo Baiano, irmã Lucy e amigos ouvintes do programa Um Milagre em Sua Vida. Eu demorei muito para criar coragem e escrever esta carta, porque até hoje, quando me lembro do que aconteceu dentro da minha casa, sinto um grande arrepio. Eu moro no interior de Iraí e durante muitos anos minha casa foi um lugar de tranquilidade. Mas, de repente, tudo começou a mudar. Primeiro começaram as noites mal dormidas. Eu acordava sempre no mesmo horário, assustado, com a sensação que havia alguém dentro de casa. Minha esposa também começou a ouvir barulhos. Portas que pareciam mexer sozinhas, passos no corredor e ruídos vindo de cômodos que estavam completamente vazios. O mais estranho é que, durante o dia, tudo parecia normal. Mas quando a noite chegava, parecia que a casa se transformava. Meus filhos começaram a ter medo de ficar sozinhos nos quartos. Minha esposa dizia que sentia um peso enorme quando entrava em determinado cômodo. Eu tentava explicar tudo de maneira racional, mas chegou uma hora em que até eu comecei a sentir aquele ambiente pesado. Nossa família começou a se afastar dentro da própria casa. Surgiram brigas, desentendimentos. Chegamos a pensar em ir embora para outro lugar. Foi quando uma pessoa próxima me disse: você precisa ouvir o programa Um Milagre em Sua Vida. Procure o Marcelo Baiano. Ele tem ajudado muitas pessoas a encontrarem um direcionamento e soluções de problemas espirituais. Resolvi seguir o conselho. Ouvi o programa e naquele momento senti que precisava buscar ajuda. Procurei o Santuário da Fé. Fiz um atendimento espiritual com o senhor Marcelo Baiano. Durante a orientação espiritual, Marcelo Baiano falou sobre a situação espiritual envolvendo a casa. Disse exatamente tudo o que estava acontecendo dentro da minha casa e recomendou que fosse realizado um trabalho de limpeza e proteção espiritual. Eu confesso que procurei ajuda sem saber exatamente o que esperar, mas depois dos trabalhos começamos a perceber algo diferente. As noites ficaram tranquilas, os barulhos desapareceram, aquela sensação de medo foi embora. Minha esposa voltou a dormir em paz. Meus filhos deixaram de ter medo de ficar em seus quartos e, principalmente, nossa família voltou a conversar, rir e aproveitar a própria casa. Foi aí que percebi uma coisa: nós não estávamos apenas perdendo o sono, estávamos perdendo a paz dentro do nosso próprio lar. Hoje, quando entro em casa à noite, não sinto mais aquele peso que antes me fazia querer sair correndo. Por isso, escrevo essa carta, não para dizer que minha vida ficou perfeita, mas para agradecer por ter encontrado uma esperança justamente quando eu já não sabia mais a quem recorrer. Marcelo Baiano, obrigado por me ouvir quando eu estava desesperado e por me orientar naquele momento tão difícil. Hoje, minha casa voltou a ser aquilo que sempre deveria ter sido: um lugar de descanso, união e paz. Que Deus abençoe você, a irmã Lucy e toda a equipe do Santuário da Fé. Com carinho e gratidão, Jorge da Silva, da cidade de Iraí, estado do Rio Grande do Sul.

0: E você acompanhou aí a carta do ouvinte. E se você também quiser participar do nosso programa, é só você mandar a sua cartinha, contar a sua história, contar o seu testemunho, para que sirva de exemplo para outras pessoas também receber a cura divina e a libertação. 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
0: Estamos chegando no final de mais um programa Um Milagre em Sua Vida. Agradecendo a Deus pela oportunidade e a você pelo carinho da sua audiência. Já preparou seu copinho com água? Então vamos nos conectar com Deus, vamos orar, vamos falar com o Papai do Céu.
2: Sempre existe aquele momento que precisamos estar sozinhos, sozinhos com Deus, chorar e clamar ao autor da vida. Esse é o momento. 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

0: Senhor, meu Deus e querido Pai, neste momento, Senhor, entramos na Tua presença, Deus, pois queremos Te agradecer por mais um dia, pois queremos Te agradecer pelo nosso fôlego de vida, Senhor, pois queremos Te agradecer pela oportunidade de estar ouvindo a Tua voz, a Tua mensagem, Deus. Que o Senhor, neste momento, se faça presente nos lares, que o Senhor se faça presente, meu Deus, nos relacionamentos, que o Senhor se faça presente, meu Pai, na vida de cada ouvinte deste programa. E peço uma bênção especial sobre este copo com água para que possamos fazer uso dele em nome do Senhor Jesus. Pelo poder do Pai, do Filho e do Espírito Santo, você pode tomar esta água, lavar teu comércio, lavar teu ferimento, jogar no teu animal, passar numa criança doente. Você pode usar esta água com fé e sabedoria, que ela não só servirá de alimento, mas também de remédio para o teu corpo e o teu espírito. Meus amigos, fiquem todos com Deus, com Ele eu também me vou, que a Nossa Senhora Aparecida cubra vosso lar com o seu manto sagrado. Estamos voltando amanhã, se assim o nosso bom Deus nos permitir. Tchau, gente. Beijo no coração.
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0: 7:33.
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0: pontualmente 20 horas.
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Olá, gente, muito boa noite. Está no ar o programa Oeste Show da Noite, apresentado por Fernando Kaiser, e vamos até as 23 horas. Então, para você que está chegando agora na nossa programação, ou para você que já está nos acompanhando desde as primeiras horas do dia, seja muito bem-vindo ao nosso programa. Sextou, meu povo, hoje é 11 de setembro de 2026, dia que o mundo relembra os 25 anos do atentado de 11 de setembro de 2001 contra as Torres Gêmeas em Nova York e o Pentágono na capital Washington, nos Estados Unidos, que resultou na morte de 2.977 pessoas. E enquanto isso, aqui em Iporanto Oeste está ocorrendo a Carefest, e nessa noite está tendo aí o jantar alemão no pavilhão católico, e a qualquer momento teremos entradas ao vivo direto de lá com os nossos colegas Laércio, o Arley ou até o Vilmar de Souza. E para você participar conosco é só você ligar no 3634-1440 ou no 9188-1715. E vamos começando então com o pedido do Hilário Bezin, de Ninha Rica e Itapiranga, que ele pediu Marcha Clemente com os Futuristas. E a Liane de Vista Gaúcha e a Márcia de Lima de São Miguel do Oeste estão pedindo a mesma música, Morena Misteriosa, com a banda Céu e Cantos. Então agora com vocês, os Futuristas, e na sequência, banda Céu e Cantos.

0: Morena Misteriosa com a banda Céu e Cantos e Marcha Clemente com os Futuristas. 20 horas e 14 minutos, hora certa para a Loja Baques. 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
13: 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Muito bem, nós estamos de volta e agora vamos atendendo mais participação aqui. Tem a Selma Guedes de Maravilha, que ela está pedindo o musical Monte Carlo, Como é Linda a Vida. E também o Jardim do Amor com Diego e Banda. E o Eloy Oberman de São Miguel do Oeste está pedindo aí Viva o Trombone com o musical Real de Nova Petrópolis. Pessoal, tá ajudando a colaborar aí com o repertório de músicas de Kerfest, hein? Parabéns, show de bola aí. Continue assim, então vamos lá então com Monte Carlo, na sequência Real de Nova Petrópolis e Dieguito e Banda.

0: Jardim do Amor com Diegoito e Banda, Viva o Trombone com a Musical Real de Nova Petrópolis e Como é Linda a Vida com Musical Monte Carlo. Confira a hora certa. 20 horas e 29 minutos.
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1: Valeu, obrigado, Paulo. Bom fim de semana para você também. É, aqui tem o Arnildo de Beato Rock, que ele está pedindo aí o Dobrado 48 como Conjunto Estrela d'Alva. Também tem o Ademar Roberto Trindade de Frederico Westphalen, que quer ouvir Alemão Faceiro Fandango de Kong Kixute. E o Almiro Porchete de Linha Soledade Tapiranga, ele quer ouvir No Vale do Alto Uruguai com o musical Monte Carlo. Então agora com vocês, de 1976, Dobrado 48 com o Conjunto Estrela d'Alva. Música.

0: 1976, no Vale do Alto Uruguai, com o musical Monte Carlo, Fandango de Kong e Quixote com Alemão Faceiro e Conjunto Estrela d'Alva com o Dobrado 48. 20:44, hora certa para a Loja Baques. 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
1: Gostou, faz barulho, aê! Voltamos, gente, voltamos, e eu tenho aqui o Claudir de Romelândia na escuta desse lindo programa, e ele está querendo ouvir a música da banda Real do Paraná, Chorei no Sinal. Tudo de bom de sempre pra você também, bom fim de semana, Claudir. Então nós vamos rodar banda Real do Paraná, Chorei no Sinal, e na sequência teremos os Montanari, O Verão Sempre Vai Voltar, Dick Pants com o musical Encanto, e ainda os Progressistas com o Kerpin Santa Fé. Então agora com vocês, banda Real do Paraná.

0: Kerp em Santa Fé, com os progressistas Dick Pants, com o musical Encanto, o verão sempre vai voltar com os Montanari e Chorei no Sinal com a Banda Real do Paraná. Confira a hora certa. 21 horas e 1 minuto.
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